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0: Educação financeira não é sobre ter muito dinheiro, e sim saber cuidar bem do que você tem. Comece anotando seus gastos, tudo mesmo. Quando a gente enxerga para onde o dinheiro vai, fica mais fácil controlar e planejar o futuro. Organização é o primeiro passo para a liberdade financeira. 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
1: Fica a dica com o professor Wagner Abdul.
2: Você já leu uma frase como esta? Foi nas primeiras décadas do século XX que essa consciência começou a ganhar forma. Muita gente pergunta, não deveria ser foram? A resposta é não. Nessa construção conhecida como oração clivada, o verbo ser concorda com o termo que se deseja destacar ou permanecer no singular, como acontece na maioria dos casos. A forma foi nas primeiras décadas é plenamente correta e muito comum na língua culta. Portanto, antes de corrigir, vale a pena observar a estrutura da frase. Até a próxima!
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0: 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Uma campanha que destaca a importância de saber ouvir, de identificar que pessoas próximas enfrentam momentos difíceis e precisam de apoio emocional, sem críticas nem julgamento. 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
1: Fica a dica com o professor Wagner Abdul.
2: Se não separado ou se não junto? Se não separado, normalmente equivale caso não. Se não junto, pode significar caso contrário, defeito ou exceto. A diferença é pequena na escrita, mas enorme no significado. Até a próxima.
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0: Sabia que uma pausa de 5 minutos pode renovar sua energia e foco? Levante, respire fundo e alongue o corpo. Cuidar da mente também é cuidar da saúde. 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
1: Fica a dica com o professor Wagner Abdul.
2: Você toma meio copo ou meio copa? Quando meio significa metade, ele varia. Meio copo, meia xícara. Mas quando significa um pouco, permanece invariável. Ela ficou meio preocupada, eles ficaram meio cansados. Essa pegadinha aparece o tempo todo. Fique ligado, até a próxima.
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0: que você faz todos os dias importa mais do que aquilo que você faz de vez em quando. Desenvolvimento pessoal é uma soma de hábitos, não de momentos isolados. Quando você repete uma ação, ela cria raízes, e raízes sustentam o seu crescimento. Talvez o hábito que você precisa hoje seja tão simples quanto organizar seu dia. Ler por 10 minutos ou respirar fundo antes de responder algo. Pequenos gestos constroem grandes versões de você. Cuide dos seus hábitos e eles vão cuidar da sua evolução. 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
6: Fica a dica com o professor Wagner Abdul.
7: Essas duas expressões são quase opostas. Estar ao encontro de significa concordar, aproximar-se. Estar de encontro a significa bater de frente, contrariar. Uma pequena palavra muda completamente o sentido da frase. Até a próxima!
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0: Parece óbvio, mas é segredo de ouro: gastar menos do que ganha. Se a conta não fecha, é hora de rever hábitos. Cortar pequenos excessos como delivery ou aquele cafezinho diário pode fazer diferença no fim do mês. Controle hoje para conquistar amanhã. 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

Você sabe o que é a meia-lua da grande área? Você já reparou naquele semicírculo desenhado na frente da grande área? Muita gente pensa que ele faz parte da área, mas isso não é verdade. Aquela marca é chamada de arco do pênalti, ou simplesmente meia-lua. Ela serve para garantir que durante a cobrança de um pênalti, todos os jogadores, exceto o cobrador e o goleiro, fiquem a pelo menos 9 metros e 15 centímetros da marca da cal. Assim, ninguém pode invadir antes da cobrança e ganhar vantagem. Ou seja, a meia-lua não faz parte da área e nem dá nenhuma vantagem para o goleiro. Ela está ali apenas para ajudar a organizar a cobrança do pênalti. Agora, quando você olhar para a meia-lua, já vai saber exatamente para que ela existe. Eu sou o Léo e esse foi mais um Fala, Léo! Até a próxima! Fala!

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3: Fica a dica com o professor Wagner Abdul.
4: Essa talvez seja a maior dúvida da língua portuguesa. Por que separado é usado nas perguntas? Por que junto responde? Por que separado com acento aparece no fim da pergunta? E por que junto com acento é um substantivo sempre acompanhado de artigo? Conhecendo a função da palavra, a escolha fica muito mais fácil. Até a próxima!
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8: Olá, muito bom dia! Agora são pontualmente 7 horas da manhã em Mato Grosso do Sul e o nosso jornal de todas as manhãs aqui da Educativa MS já está no ar. Hoje é quinta-feira, 17 de setembro de 2026. Bom dia, Zilda!
9: Bom dia, Leonardo! Um dia especial para você que está aqui ouvindo agora 104. Hoje o dia amanheceu com tempo ensolarado aqui na região do Parque dos Poderes, mas atenção, tem alerta de temporal a partir desta noite. Agora faz 18 graus em Campo Grande. De onde você estiver nos ouvindo, eu te convido, fique com a gente até as 8 horas da manhã. Vamos aos destaques da edição de hoje.
8: TRE inicia hoje a geração de mídias das eleições 2026 para preparar as urnas eletrônicas. Flávia Rabelo atualiza a crise no Supremo Tribunal Federal direto de Brasília. Uma semana após tempestade com ventos de 100 km por hora atingirem Campo Grande, e a pergunta que fica é: estamos preparados? Assunto para a coluna Educativa no Meio com Sérgio Carvalho. História da capital, Elu Mandetta revela hoje mais um lugar que guarda a memória da cidade morena. Cleiton Salles conta o que chega às telonas e o que está em cartaz nos cinemas e também traz dicas de streaming. Agora é cinema.
9: E no Papo de Esporte, Palmeiras perde para a LDU de Quito no tempo normal, mas avança nos pênaltis. E Corinthians é eliminado pelo Estudiantes na Libertadores. Na Sul-Americana, o Atlético Mineiro vence o Santos pelo Brasileirão. Botafogo derrota o Grêmio. Hoje, às 8h30 da noite, o Flamengo tenta confirmar a vaga para a semifinal da Libertadores contra o Independiente Del Valle no Maracanã. Não. Quer participar do jornal? Mande a sua mensagem para o 67 99333-1047. E agora é hora de saber como está o trânsito em Campo Grande. Bernardo Quartim, onde você está? Antes de você falar com a gente e orientar nossos motoristas, Quartim. Na semana passada, falamos aqui da situação dos patinetes que bloqueiam as ciclovias de Campo Grande. Agora, uma regra da Prefeitura foi incluída no Código de Polícia Administrativa do município e prevê multa e até apreensão dos equipamentos em caso de irregularidade. Boa notícia, né, Quartim?
1: Bom dia, Zilda. Bom dia, Leonardo.
8: Bom dia.
1: Bom dia aos nossos ouvintes. Muito boa notícia, viu, Zilda? Porque nós vemos aí algumas barbaridades e pessoas, assim, sem noção de espaço, de direção, utilizando-se desses patinetes, trafegando aí. É lícito. A pessoa precisa ter mobilidade, mas precisa também ter responsabilidade. Esses dias atrás eu vi duas pessoas num patinete, hoje uma moça avançando na faixa de contenção para que praticamente atrapalhando o fluxo, ou seja, medidas austeras têm que ser tomadas para poder reprimir essa desorganização e esse excesso de liberdade de alguns usuários que vêm aí utilizando de maneira errada esses patinetes que vêm justamente para dar mobilidade. Me encontro na região urbana do Imbiruçu, na Presidente Vargas, com a Duque de Caxias. Pela Presidente Vargas, o fluxo de veículos é bem tranquilo, para os motoristas que descem do bairro Santo Antônio, sentido Duque de Caxias. A Duque de Caxias, da Lúcio Coelho, eu já visualizo aqui o trânsito lento nesse momento, da Lúcio Coelho até a Praça Nilton Cavalcante. Mais abaixo um pouquinho, nós temos a General Nepomuceno Costa, com um trecho de lentidão da Silveira Martins até a rotatória da Duque de Caxias, para quem segue sentido bairro e desce sentido Afonso Pena. Júlio de Castilho, abaixo da Berilo, também o trânsito segue lento para os motoristas que descem sentido Cabeça de Boi. Há um leve trânsito na Cândido Mariano, né, um pouco mais denso na Cândido Mariano para os motoristas que descem sentido centro, já com ponto de lentidão com a Ernesto Geisel, região urbana do centro, só a Fernando Correa da Costa, no trecho da Calógeras até a Joaquim Murtinho. Em ambas as pistas, o fluxo de veículos é bem intenso. Rua Barbosa, com trecho estagnado de novo, quase todos os dias a Rua Barbosa está ficando com o trecho da Luiz Ceciliano Vilares até Afonso Pena, e com opção você tem a 14 de julho ou a Padre João Cripa. Avenida das Bandeiras também com trecho de estagnação no seu cruzamento com a Fábio Zaran, para os motoristas que vêm ali do Marco Roberto e do Jockey Club, e rotatória da fábrica de refrigerantes também começa a ficar com o trânsito mais estagnado, principalmente para os motoristas que vêm pela Senador Antônio Mendes Canalha, ali no trecho baixo do conjunto dos pioneiros. Do outro lado da cidade, aí pertinho de vocês, na Ministro Joarinos, há um trecho de lentidão também no sinaleiro da jornalista Marcos Fernandes, que dá acesso à Avenida do Poeta. Esse trecho está bem lento para os motoristas que vêm do Pedro Ocean, que vêm do Noroeste. Nas demais ruas e avenidas da capital, trânsito tranquilo, sem acidentes. E Zilda, hoje quinta-feira, né, faz uma semana daquele temporal aqui na capital, está ventando muito, muitos ventos. Eu estou vendo aqui o vento muito rápido e é bom não ficar debaixo de árvore perto de galho não, viu? Com vocês do estúdio.
9: Tá certo, Quartinho. Afinal, tem alerta de tempestade. Obrigada pelas suas informações. Ótima quinta-feira para você.
8: Agora 7:08, 7:08. Começamos com uma excelente notícia. Um adolescente de 16 anos de São Paulo criou uma plataforma para ajudar jovens a entenderem as eleições deste ano. O site votae.org, votae.org, reúne informações sobre o sistema político, os cargos em disputa e os candidatos, com dados do Tribunal Superior Eleitoral, o TSE. A ideia surgiu quando Maurício Melzer, ao tirar o título de eleitor, percebeu a dificuldade para entender o cenário político e escolher os candidatos. Os jovens de 16 a 24 anos representam 12% do eleitorado brasileiro, cerca de 19 milhões e 200 mil eleitores. Nas eleições deste ano, serão quase 21 mil candidatos em todo o país. Na urna, o eleitor votará para presidente, governador, dois senadores, deputado federal e deputado estadual.
9: E o TRE de Mato Grosso do Sul inicia hoje, 17 de setembro, a geração de mídias das eleições 2026. A etapa faz parte da preparação das urnas eletrônicas para o pleito. O procedimento começa às 2 da tarde na sala 33 do depósito de urnas do TRE. no Jardim Veraneio, em Campo Grande, em frente ao Fórum Eleitoral. Profissionais de imprensa podem acompanhar a cerimônia. Estamos a 17 dias do primeiro turno das eleições de 2026.
8: Agora uma notícia sobre o comércio. O comércio de Mato Grosso do Sul deve registrar alta de 33% nas vendas para o Dia das Crianças deste ano. Segundo a pesquisa do IPFMS e Sebrae MS, a data deve movimentar R$ 491 milhões de reais no estado. O valor inclui presentes e comemorações. Os brinquedos lideram a preferência dos consumidores, com 72% das intenções de compra.
9: E começa nesta quinta-feira em Campo Grande o 8º Festival Cultural do Chamamé, Polca Paraguaia e Guarânia de Mato Grosso do Sul. A programação segue até domingo com atrações de graça. Na abertura no Teatro Araci Balabanian, é preciso levar 1 quilo de alimento não perecível. De sexta a domingo, os shows acontecem na Colônia Paraguaia com entrada de graça. Lembrando que grupos de Brasil, Argentina e Paraguai participam do festival.
8: Agora vamos direto a Brasília, que está movimentadíssima nestas últimas semanas. Na terça-feira, o Supremo Tribunal Federal teve uma sessão marcada por discussões entre os ministros e pelo pedido de vista de Flávio Dino. Estava em análise como devem ser conduzidos os casos que envolvem os ministros Alexandre de Moraes e André Mendonça, em meio às investigações relacionadas ao Banco Master e às 52 mensagens que, segundo a Polícia Federal, foram enviadas pelo ex-banqueiro Daniel Vorcaro a Moraes. Com o pedido de vistas, o julgamento foi suspenso e ainda há data para a retomada da análise. Ainda não há data para a retomada da análise. E quem acompanha essa movimentação direto de Brasília é a nossa repórter Flávia Rabelo. Bom dia, Flávia. Seja bem-vindo ao Agora 104. Temos mais atualizações sobre esse caso?
10: Oi, Léo, bom dia, obrigada, bom dia, Zilda, e a todos que nos acompanham. Sim, temos, né, a sessão, todo mundo sabe que foi tensa, marcada por trocas de acusações, insultos e até mesmo gritos entre ministros. O julgamento durou o dia todo, sem nenhuma definição do caso, nem mesmo a questão de ordem levantada por Gilmar Mendes foi resolvida. Do lado de fora do STF, as pessoas acompanharam o julgamento pelo celular, o passageiro do ônibus, o vendedor de picolé, turistas, e teve até candidato a deputado distrital que usou o espaço caótico para a campanha eleitoral. Todos na expectativa de que a Suprema Corte resolvesse a análise do pedido de investigação do ministro Alexandre de Moraes por suposta relação com o ex-banqueiro Daniel Vorcaro. Nem o mérito do pedido foi analisado. O julgamento no STF travou depois que o ministro Flávio Dino pediu vista e a resenha jurídica ficou ainda mais complicada. Apesar do prazo, Dino pode liberar o caso antes desse período, algo muito improvável a 17 dias das eleições. Pelas regras do Supremo, os 90 dias corridos são contados a partir da publicação da ata da sessão em que ocorreu o pedido. Se o ministro não devolveu os autos nesse intervalo, o processo fica automaticamente liberado para continuar o julgamento. Esse pedido de vista abriu uma segunda dúvida: o que vai acontecer com a sessão do dia 23 de setembro, que vai analisar separadamente a atuação de André Mendonça por supostos abusos na condução dos inquéritos que apuram fraudes bilionárias no Banco Master e no INSS. Bom, se o julgamento sobre Mendonça ocorrer mesmo no dia 23, se Dino ainda estiver com vista do processo de Moraes, os dois casos vão continuar na prática tramitando separadamente. Se houver mudança de calendário, o Supremo poderá aguardar a devolução do processo para voltar a discutir a proposta de unificação. A data exata depende da publicação da ata, que é o marco inicial aí da contagem dos 90 dias. Resumindo, Léo, não há decisão do STF autorizando ou rejeitando a investigação de Moraes, também não há uma data definida para que essa resposta seja dada. O placar de 4-3, registrado na terça-feira, não responde à principal questão que levou à convocação da sessão: se os documentos elaborados pela Polícia Federal que apontam indícios de envolvimento entre o ministro Alexandre e Daniel Vorcaro são válidos e suficientes para sustentar a abertura de uma investigação. Sendo assim, a crise continua. Léo?
8: Obrigado, Flávia, direto de Brasília, com informações importantíssimas do Supremo Tribunal Federal. Obrigado.
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9: Há uma semana, Campo Grande foi atingida por uma tempestade com ventos próximos de 100 km por hora, que provocou estragos em diferentes pontos da cidade e levou o município a decretar situação de emergência. O episódio acendeu um alerta: estamos preparados para lidar com eventos climáticos extremos?
8: E o alerta ganha ainda mais importância diante dessa previsão dos órgãos de monitoramento. Segundo o INPE, o El Niño deve permanecer até pelo menos o início de 2027, com mais de 90% de probabilidade de ser muito forte entre setembro e novembro. O fenômeno altera os padrões de circulação atmosférica e pode trazer diferentes impactos para cada região do país. Mas além da meteorologia, há uma questão urbana e social. Como a cidade se prepara para esses eventos? E é sobre isso que a gente conversa agora com Sérgio Carvalho, jornalista e analista socioambiental. Sérgio, bom dia, seja bem-vindo ao Agora 104.
11: Bom dia, Leonardo. Bom dia, Zilda.
9: Bom dia.
11: Eu sempre tenho que agradecer essa trilha que dá entrada. Fica parecendo que eu estou entrando no céu da natureza, né,
8: no
11: gente?
8: No meio é do Pantanal.
11: Bom, totalmente. Bom dia, vamos lá.
8: Vamos começar pelo que aconteceu em Campo Grande. Sérgio, há uma semana depois dessa tempestade com ventos próximos a 100 km por hora, que deixou estragos pela cidade, o que esse episódio revela sobre a vulnerabilidade de Campo Grande diante de eventos climáticos extremos?
11: Leonardo, Zilda e principalmente aos nossos ouvintes, né? Revela que Campo Grande tem uma infraestrutura urbana muito interdependente. O que significa isso? O episódio da última quinta-feira, ele foi rápido e intenso. Curtíssimo tempo, aproximadamente 40 minutos, né? Entre 17 e 18 horas. E os números revelam essa interdependência. Vários bairros de Campo Grande ficaram dias sem energia elétrica. 257 árvores foram derrubadas e precisaram de equipes extra para colocar a cidade novamente ali nos trilhos, né? 196 estruturas ficaram danificadas e aproximadamente 800 profissionais tiveram que ser escalados para fazer um trabalho. O que significa essa interdependência? Significa que alguns setores que atendem, né, a sociedade ficaram ou em risco ou sem atendimento à população, como a energia elétrica. E a hora que a gente faz esse recorte, eu sempre procuro esse termo, né? Vamos fazer esse recorte. É o que significa a população em determinados pontos ficar sem energia elétrica? São pessoas sem elevador no prédio onde mora, pessoas que dependem de equipamentos ligados à tomada para a vida, em risco de morte, né? Significa rádios. A nossa aqui ficou fora do ar, né? E hoje não tem falta de internet, cabeamento de internet no chão, ou seja, a gente está falando que, sem querer avançar nos saberes e na ciência de outros profissionais, como arquitetos e urbanistas, né, que pensam as cidades resilientes, a gente precisa falar e pensar sobre isso.
9: E, Sérgio, como questões como ocupação urbana, arborização, infraestrutura e desigualdade podem aumentar ou diminuir os impactos de uma tempestade?
11: Zilda, o principal é que todos nós possamos participar. Primeiro, com informação de qualidade, né? É claro que quando a gente fala do fenômeno que aconteceu, nós estamos falando de um fenômeno climático, Né? E hoje os fenômenos climáticos eles têm previsibilidade. Isso significa o quê? Que todos os dias a gente tem falado sobre isso. Vamos dar uma olhadinha na previsão do tempo? Vamos ver o que tem para hoje? Vamos ver se a gente consegue alterar a rota?
9: Temos alerta para hoje.
11: Temos alerta para hoje às 11 horas da manhã. E aí, quando a gente está aqui na bancada e também você que está nos ouvindo em casa, no momento que você ouve o Bernardo Quartim falando, há alguns dias tenho identificado que a Rui Barbosa está com trânsito interrompido, tem um sinal aí. Por quê? Porque a cidade é um organismo vivo. Quem estuda as cidades, o urbanismo, são os arquitetos. O nosso papel aqui é fazer essa tradução, né? Mas quando a gente faz essa tradução, existe o diálogo. O poder público, independentemente do seu estado, municipal, estadual ou federal, e a população precisam dialogar. Para isso, a gente precisa ter instrumentos de comunicação mais eficientes.
8: Ô Sérgio, o INPE aponta 90% de probabilidade de um El Niño muito forte entre setembro e novembro. O que esse cenário representa para uma cidade como Campo Grande? E por que é tão importante pensar em prevenção antes que novos eventos aconteçam?
11: Leonardo, o que a gente precisa sempre entender é que nós vivemos numa cidade linda, que recebe praticamente há 4, 5 anos o prêmio de cidade mais arborizada do Brasil. Sim. Mas isso, como diz um ditado popular, beleza não põe mesa. Né? Então, quando a gente olha para isso, é preciso que a gente olhe a cidade com outro olhar. E aí, de novo, não é só o poder público. Eu, enquanto cidadão, tenho responsabilidade de morar no território. Como? Cuidando do meu quintal. Cuidando do meu telhado, cuidando da minha calçada, olhando a árvore que está na minha calçada. Se eu saio de casa, amplio um pouquinho o olhar, olha para o bairro, olha para o seu trajeto, participa ao poder público, os telefones estão aí, gente. Pode até não haver a eficiência que a gente gostaria ou precisaria, mas os instrumentos estão aí. Aí, se vocês me permitem, eu gostaria de trazer aqui uma informação. Ontem, eu participei como educativa de uma coletiva voltada para os jornalistas e não era uma coletiva de imprensa, né? Era uma reunião entre aproximadamente 200 jornalistas do Brasil inteiro com os técnicos do Ministério da Saúde e a presença do ministro da Saúde, o Alexandre Padilha, junto com esses jornalistas. Então, o que a gente percebe? Existe uma preocupação, existe uma sala de observação federal. Campo Grande já é um polo de observação sobre isso. Então, vamos lá. Os poderes públicos estão fazendo a sua parte, né? Ontem a gente recebeu, né, Zilda, aquele decreto do governo do estado reconhecendo o estado de emergência da capital do Mato Grosso do Sul. Os poderes públicos estão fazendo a sua parte.
9: A União também reconheceu.
11: A União também reconheceu. Então, ontem, existe um programa do governo federal que chama-se Adapta SUS. E o Adapta SUS, ele é inteiro baseado em ciência, pesquisa, números.
8: E aí, ontem nós trouxemos essa informação de que...
9: Isso, segunda-feira houve uma reunião.
11: É, exato. Então, do que nós estamos falando? Quando nós olhamos para os números de outros continentes que já enfrentaram calor extremo, como a Europa, quando a gente entra aqui na primavera, a Europa vai entrar no outono, não é isso? Vamos lá. Sabe quantas pessoas morreram na Europa vítimas de calor extremo no último verão?
9: Assustador.
11: 35 mil pessoas morreram de calor extremo, né? E quando a gente olha para os dados do Brasil, baseado nos números do SUS, é cada vez crescente o número de crianças recém-nascidas e idosos vítimas de calor extremo. E de cada 4 pessoas no planeta, a ONU já identifica que de 4 mortos, 1 está diretamente relacionado às mudanças climáticas. Ou seja, estamos nós todos aqui, como jornalistas, tentando passar informação. Mudança climática não é mais desenho animado, não é mais, com todo respeito, não é mais gibi. É aquilo que a gente precisa colocar no nosso dia a dia todos os dias.
8: Sérgio, para encerrarmos, depois de um episódio
11: pesado,
8: como esse,
11: né, gente? É. Pesado, né? Nossa, vamos
8: Mas
11: lá.
8: Mas qual que é a principal lição que fica para o poder público e para a população também depois desse evento catastrófico que aconteceu em Campo Grande?
11: Se auto-observar. Se auto-observar. O poder público tem que olhar para dentro, tem que olhar os números e tem que ter políticas públicas voltadas a essa questão. E isso, a gente, como cidadão, quer acreditar que isso já está acontecendo. Ok, está tudo certo. Por quê? Porque é o investimento do recurso público aplicado pelo público. Está tudo certo, tem os organismos que investigam, está tudo bem, tá? Mas a gente precisa olhar para dentro. Precisa olhar, enquanto cidadão, qual que é o meu comportamento, qual que é o meu trajeto, como que eu auxilio a unidade de saúde que está no meu bairro, como que eu participo. E não tem como. Mudança climática não atinge só determinadas classes sociais. Sim, ela é mais severa em determinados grupos sociais, mas atinge todos, tá? Então, quem tem o seu apartamento super bacana, longe de qualquer ventania, num prédio muito bacana, vai ficar sem elevador. Vai ter que subir e descer 10, entendeu? 10 andares. Vamos olhar para tudo isso, gente? Mudança climática afeta todo mundo. E é inadmissível que a gente encontre ainda mortes por conta disso, né? É claro que tem outros problemas muito maiores no mundo com relação à fome, por exemplo, né? Mas no momento que a gente vê mudanças climáticas e essa musiquinha que está de fundo, né? Deixa, parece que o clima mais pesado, né? Mas não precisa. A gente pode aliviar tudo, pode dialogar aqui na bancada, pode levar informação e devemos levar informação de qualidade para o nosso ouvinte.
8: Porque a mudança climática, inclusive, afeta a alimentação, né?
11: É.
8: A gente corre um risco de
11: escassez.
8: Exatamente.
11: Totalmente. Então, vamos lá. Mudança climática significa que ela é transversal. Ela vai afetar a saúde, como assistimos ontem no Ministério da Saúde. O Ministério da Agricultura também está se organizando, Ministério da Saúde, da Educação também. Ou seja, pauta ambiental, ela é transversal. Afeta o turismo, afeta a educação, afeta a saúde, afeta a economia. Vamos falar sobre o assunto?
8: Várias Vamos
9: escolas
8: continuar
9: ficaram
8: falando.
9: Sem aula.
11: Exato, tá bom?
8: Certo, semana que vem a gente volta mais uma vez
11: com certeza, Leonardo.
8: Que é pertinente e, como você disse, transversal, e a gente precisa conscientizar a população de que não estamos brincando.
11: Nenhum momento. Zilda, Leonardo, muito obrigado. E a você, ouvinte, dá uma olhadinha na previsão do tempo hoje, por favor. Um abraço e um bom dia.
8: Um excelente fim de semana e que você se mantenha salvo dessa próxima previsão de tempestade.
11: Foi sofrido, né? Obrigado, gente. Bom dia.
9: Depois do intervalo, a gente confere as principais estreias e novidades nos cinemas com Cleiton Salles. Tem também História de Campo Grande. Elô Mandetta abre mais uma página do álbum da nossa capital.
8: Primeiro intervalo do Agora com Música. E agora uma canção que é a cara da música brasileira e ganhou uma nova leitura com Ana Vitória e Guilherme Arantes. Cheia de charme. Um clássico leve, romântico e cheio de energia. Curta com a gente ou, se permita, agora são 7h27. Nós já voltamos.

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5: Agora 7h33, 7h33.
6: Fala aí, Elô!
5: Fala aí, Elô! E quinta-feira é dia de conhecermos um pouco mais da história de Campo Grande. Para isso, a gente passa por prédios, ruas e monumentos que guardam histórias, memórias e ajudam a contar a trajetória da capital. E como é como folhear um grande álbum de fotografias. Cada página revela um lugar, uma história e um novo detalhe da cidade. E toda quinta-feira, a Elô Mandetta abre mais uma dessas páginas pra gente. Elô, bom dia. Qual que é a história que vai ser revelada hoje?
7: Bom dia, Léo, Zilda, Cleiton, aqui nossos meninos, Juju e Silas. E você, ouvinte, hoje nós vamos falar sobre as penitenciárias, né? Que é um serviço prestado pelo Estado, muito importante. E saber por quê que as penitenciárias têm os nomes que têm, né? Nós começamos com a da segurança máxima, que chama Jair Ferreira de Carvalho.
5: Quem é Jair?
7: Quem foi Jair? Jair foi um servidor público que atuou nessas unidades prisionais aqui de Mato Grosso do Sul por quase 20 anos. Entre eles, como diretor da máxima. Ele era formado em Direito e respondia como chefe da divisão de estabelecimentos penais do Departamento de Sistema Penitenciário, quando faleceu em 97 em uma emboscada. A homenagem foi em 2001 e foi a pedido dos próprios companheiros de trabalho dele pela pessoa que ele era e pelo Sim. serviço que ele prestou.
5: Legal, os servidores que propuseram, então.
7: Muito legal, né? E a gente descobriu aí quem era o seu Jair. E a unidade penal feminina chama-se Freira Irmã Zorzi, que foi uma agente religiosa que dedicou parte da sua vida a fazer as visitas às unidades penais, levando, né, a palavra de consolo aí, um pouco de espiritualidade. Ela também participou ativamente, apoiando o trabalho ao preso desde a antiga cadeia pública até a criação do Instituto Penal, quando foi inaugurado o pavilhão de trabalho chamado Ampare, que era administrado pela Igreja Católica, e ela era considerada o anjo da guarda da cadeia.
5: Olha que legal.
7: Desde 1974, ela trabalhou em período integral na cadeia pública e, além disso, também foi vice-presidente dessa entidade, a Ampare, dos encarcerados. Ela faleceu em 1990 e, 5 anos depois, teve essa homenagem com o nome dela na unidade penal feminina.
5: Que legal. Eu acreditava que o nome fosse Irmã Zorzi. E é isso mesmo?
7: É, ela é que eles falam Freira Irmãs Orge, ou irmã, como eles chamam também na Igreja Católica, né?
5: E que ela também dá nome a uma escola lá no bairro Silvia Regina.
7: Isso. E aproveitando esse momento, eu queria agradecer a assessora da GPEM, a Keila Oliveira, que a gente conversou, né? Sempre que eu estou procurando essas informações, a gente conversou bastante sobre isso, até sobre o nome das unidades do interior. Uhum. E que legal a participação, né?
5: Muito legal.
7: Essa troca que a gente
5: falando
7: tem durante
5: em
7: isso.
5: Participação, é interessante a gente falar que o nosso WhatsApp está aberto a sugestões, portanto, podem enviar a sua

0: para sabermos a história dele, o nome que
1: vamos,
0: dá.
1: Vamos tentar sanar essa curiosidade.
0: Certo. Um abraço à Keila, que participou e que ajudou, né, o Elô?
1: Isso.
0: Muito obrigado, Elô. Até quinta-feira. Nos vemos na próxima quinta. Um abraço e bom fim de semana.
1: Muito obrigado.
0: Agora 7h38. 7h38.

0: agora é hora de apagar as luzes, deixar a realidade de lado, preparar a pipoca e embarcar em uma nova história. Desde os irmãos Lumière, que ajudaram a dar vida às primeiras sessões de cinema, a sétima arte tem esse poder de transformar luz, som e imagem em experiências que nos fazem rir, chorar, refletir e viajar sem sair da poltrona. E é nesse universo que a gente mergulha agora, no Agora é Cinema, e quem guia a gente por esse roteiro é ele, especialista em cinema e produção visual, o colunista do Agora 104, nosso colega Cleiton Salles. Bom dia, Cleiton, seja bem-vindo.
1: Bom dia, Léo, Zilda, Silva, Juju, Elô. Bonito você falou, hein?
0: Muito obrigado.
1: Rapaz, inspirado, né? Só faltou a pipoca tá aqui, né?
0: É. Só faltou. E apagar as luzes pra gente
1: apagar as luzes.
0: Assistir um bom filme.
1: Que até tela tem, não falta tela aqui no estúdio,
0: não,
1: né?
0: Falta.
1: Dá pra assistir um filme, né? Isso aí, vamos falar de cinema.
0: Vamos começar pelas indicações, ou melhor, pelas possíveis indicações que precisam batalhar, né? Pra chegar na indicação ao Oscar.
1: A corrida só começa agora. A corrida do cinema brasileiro, mais uma vez, tentando chegar a mais uma indicação ao Oscar, né? Pelo terceiro ano seguido, quem sabe, né? E agora com mais uma chance, né? Porque pela nova regra da academia, não apenas os filmes representando os países, como costuma acontecer, né? Cada filme, cada país, através de suas comissões ou qualquer outra metodologia, escolhe o seu filme que vai representar na busca por uma indicação ao Oscar de melhor filme internacional. É nessa categoria, sim, especificamente. Agora tem uma outra forma de disputar uma indicação a essa categoria, que é pelos 6 principais festivais de cinema do mundo, né? Não vou lembrar agora todos, mas eu sei que tem Toronto, Veneza, depois você vê aí, Veneza, Cannes, obviamente, né? Enfim, os 6 principais festivais de cinema, os vencedores, eles automaticamente entram na disputa, desde que não sejam filmes norte-americanos, evidentemente, eles entram na disputa pelo Oscar, ou por uma indicação ao Oscar de melhor filme internacional, né? Você tá procurando ali, eu sei que é
0: Festival
1: Cannes,
0: de Veneza.
1: Veneza.
0: Cannes. Berlim.
1: Berlim. Toronto, né?
0: Sundance.
1: Sundance, nos Estados Unidos.
0: E Toronto.
1: E Toronto,
0: Ah, e tem também o San Sebastián, na Espanha.
1: Isso, o Festival de San Sebastián, na Espanha. Então, vencer esse festival já tá, desde que não seja um filme americano, né? Porque, obviamente, a categoria de melhor filme internacional e o ponto de vista é o ponto de vista dos Estados Unidos, né? Então, o que não é americano é considerado internacional. Então, o Brasil pode ter uma outra indicação? Pode, por quê? Porque o filme Vicentina Pede Desculpas, ele está concorrendo ao principal prêmio do Festival de Toronto. Então, caso ele vença, ele vai estar entrando nessa disputa como um representante do Brasil, juntamente com o Escolhido, que foi anunciado ontem, que foi o Feito Pipa, que é o filme do Daniel Pemberton, que tem o Lázaro Ramos e tudo, né? Então, o Brasil pode ter 2 indicados ao Oscar e, quem sabe, mais um vencedor, né?
0: Mais um vencedor, tomara, vamos ficar na torcida aí.
1: Nova regra da academia.
0: Cleiton, o que temos nas telonas? O que estreia que está em cartaz também nos cinemas de Campo Grande?
1: Então, a programação muda a partir de hoje. As estreias entram em cartaz a partir de hoje. E eu destaco um drama nacional, vem sendo muito falado por conta da sua produção, que é o Antártida, né? Que é um filme de suspense, um filme de ação, que se passa não na Antártida, porque não dá para filmar lá, mas o destaque vem sendo muito falado esse filme por conta da sua produção, da capacidade que os estúdios tiveram de reproduzir os cenários da Antártida, de verdade, né? Porque não dá para filmar lá na Antártida, como é complicado, né? Mas, de qualquer maneira, é uma das estreias nos cinemas de Campo Grande, né? Tem o terror Resident Evil, que já está com boas avaliações aí nas plataformas de agregadores de críticas, e tem a animação russa Masha e os Ursos. Então temos essas estreias que entram em cartaz hoje nos cinemas de Campo Grande. Aí continuam em cartaz, ou seja,

0: Você, ouvinte, tem mais uma semana de oportunidade para assistir a Coyote vs. Acme, Minha Melhor Amiga, Homem-Aranha Novo Dia, Código Vingança e, no sábado e domingo, apenas Patrulha Canina, Uma Aventura Dino. Mais informações nos sites dos cinemas da nossa capital.
1: E as dicas de streaming?
0: Então, na Netflix, temos a série dramática polonesa A Boneca, já está disponível, tá? No Amazon Prime Video, a série de ação Niggle, também já disponível. E na HBO Max, a série de comédia dramática Youth, que entra no catálogo no domingo, agora dia 20. Na Apple TV Plus, a sexta temporada da série de espionagem Slow Horses, já disponível. E assim como já está disponível na Globoplay, a segunda temporada da série de fantasia Vermelho Sangue.
1: Temos evento.
0: Evento, e sim, termina agora na sexta-feira, conhecido como amanhã, a Semana do Cinema do Sesc Teatro Prosa. Para encerrar a mostra, vai ser exibida a comédia dramática e romântica finlandesa Folhas de Outono, lançada em 2023, a partir das 7 da noite. A classificação indicativa, atenção, é de 14 anos. A entrada é de graça, mas deve ser adquirida com antecedência pelo portal Simpla. É só entrar lá no portal Simpla, Simpla é com S-Y, tá? Simpla. E o Teatro Sesc Prosa, ou Sesc Teatro Prosa, fica na Anhanguera 200, no centro de Campo Grande.
1: O assunto é cinema, o que temos?
0: Então, no podcast hoje, no episódio inédito, a gente vai ter as críticas de um filme de terror chamado Sobrenatural, agora entre nós, que é o sexto filme da franquia Sobrenatural, que começou em 2010, e da temporada final de Como Água para Chocolate, mais uma série, mais uma adaptação de mais um livro latino-americano, né? Nós falamos recentemente sobre os 100 Anos de Solidão, e agora, igualmente a 100 Anos de Solidão, dividida em duas partes, o que é muito chato, né? Você tem que esperar um hiato enorme entre uma temporada e outra, ou entre uma parte e outra, e aconteceu. Esse é o Daniel Rockenbach que vai fazer a análise, mas ele também reclamou da mesma coisa que eu reclamei em 100 Anos de Solidão. Tem que esperar uma eternidade até vir a segunda temporada, a gente faz uma crítica a essa estratégia dos streamings também. Negócio muito desagradável. Mas fora isso, são produções muito legais, né? Como Água para Chocolate, a segunda e última temporada vai ser também um tema de uma crítica nossa. E nós vamos revisitar dois clássicos, mais ou menos contemporâneos ou modernos, né? Mais e Melhores Blues, que é um filme de 1990, do Spike Lee, é um filme jazzístico do Spike Lee, e o Daniel vai falar sobre Clube dos Cafajestes, que é um filme do John Landis, de 78, uma comédia. Então, tudo isso daqui a pouquinho não, logo mais à noite, a partir das 8 horas, no episódio inédito do podcast O Assunto é Cinema, no canal O Assunto é Cinema, no Spotify.
1: Muito bem, Cleiton Salles, muito obrigado pela sua participação, por trazer as estreias, por trazer toda a história e streamings também, né?
0: Streaming também.
1: Vamos ficar na torcida para essa possível indicação.
0: Vamos ver, né?
1: Brasileira.
0: Vamos saber disso em janeiro, em dezembro, deve sair uma shortlist, uma lista reduzida, né? Que vão ser uns 80 filmes, agora com uns 86, 7 filmes indicados ou concorrendo a uma indicação ao Oscar. Em dezembro deve sair uma lista reduzida, uma shortlist, com uns 15, 16 filmes. E aí parece que no dia 21 de janeiro nós vamos saber todos os indicados, inclusive, se, enfim, estaremos lá.
1: Aguardaremos ansiosos. Isso. Obrigado, aí. Tenha um excelente fim de semana e um abraço.
0: Abraço para todo mundo. Abraço de cinema.
2: Abraço de cinema. E a seguir tem o Papo de Esporte, com jogos de volta das quartas de final da Libertadores e da Sul-Americana.
1: Segundo intervalo com música e agora uma canção que é a cara da música brasileira e ganhou uma nova leitura. Girassol com Cidade Negra, um clima de outro pela manhã agora. Curta, se permita. Agora são 7h46 e nós já voltamos.

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4: Agora 7h53, 7h53. Hoje, no começo do programa, a Zilda e eu trouxemos a informação de um alerta emitido pelo IMET, pela Defesa Civil, que emitiu um alerta amarelo com base nas informações do IMET, do Instituto Nacional de Meteorologia. Esse alerta é válido aqui para Campo Grande, que volta a ficar sobre risco de tempestade. Esse novo aviso começa a partir das 23 horas de hoje, quinta-feira, dia 17, e segue até as 22 horas e 59 minutos de amanhã, sexta-feira, dia 18. A previsão indica chuva entre 20 e 30 milímetros por hora, podendo chegar a 50 milímetros no acumulado do dia, além de ventos intensos. Entre os possíveis impactos estão as quedas de árvores, de galhos, né, interrupção no sistema de fornecimento de energia, alagamento e descargas elétricas. O nível amarelo representa perigo potencial e, portanto, não significa que os fenômenos previstos necessariamente terão a mesma intensidade de tempestade registradas na semana passada. O novo aviso ocorre exatamente uma semana depois do que aconteceu aqui em Campo Grande, que nós enfrentamos esse temporal com ventos que chegaram a 87 km por hora registrados aqui em Campo Grande, no Aeroporto Internacional. É isso.
5: Vamos lembrar os números que podem ser usados pela população em caso de emergência, Leonardo. 156, solicitação de serviços da Prefeitura. 193, em caso de risco elétrico, Corpo de Bombeiros. E 199, Defesa Civil.
4: É hora de falarmos de esporte, futebol, aqui em Campo Grande, com Alex Delina. Bom dia, Delina. O que que nós temos na Sul-Americana?
6: Olha, Léo, bom dia. Bom dia para você, pra Zilda também.
5: Dia.
6: Ontem à noite, fortíssimas as emoções para quem gosta de futebol, para quem torce pro Corinthians, pro Palmeiras principalmente, pro Santos. Mas a gente começa a falar sobre a Sul-Americana. O Galo venceu o Santos nos pênaltis e está na semifinal da Copa Sul-Americana. Próximo adversário será do duelo entre Montevideo City e contra o Cienciano, que jogam hoje, 8h30 da noite, horário de Mato Grosso do Sul, no Estádio Centenário em Montevideo. No jogo de ida, lá em Cusco, no Peru, vitória dos donos da casa por 2-0, ou seja, a equipe peruana está com uma vaga praticamente garantida para enfrentar o Galo, né? As datas das semifinais, marca aí na sua agenda, 13 e 14 de outubro nos jogos de ida e 20 e 21 nos jogos de volta. Só em outubro a Sul-Americana volta nas manchetes aí, né?
4: 13 e 14 de outubro.
6: O Verdão vencia por 2-1 até os 45 do segundo tempo, mas cedeu a virada aí para a LDU, né? A decisão foi para os pênaltis e brilhou a estrela do goleiro Carlos Miguel. Pegou duas cobranças do time equatoriano e o Palmeiras venceu por 4-3. Ufa, que sufoco. Ontem, o segundo consta aí, viu, meu caro Léo? Não gosto de fofoca, não, mas segundo consta, o Fábio comeu todas as unhas do dedinho dele, viu? É, rapaz, ontem os palmeirenses passou um aperto danado. Ô, Zilda, e o seu timão, hein, Zilda? Pelo amor de Deus, Zilda.
5: Inacreditável.
6: Meu Deus do céu. Oh, não jogou nada ontem em Itaquera, aliás, o estádio do Corinthians, que você conhece, né, Zilda?
5: Mereceu a derrota.
6: Mereceu a derrota. Estava lotado, quase 50 mil pagantes. E o Corinthians perdeu por 1-0 e foi eliminado da Libertadores, né? Agora, foi com requintes de crueldade, viu, Leonardo? Muito. Último lance, pênalti pro Timão, um pênalti realmente que aconteceu. E o Memphis Depay, ele bateu um tiro de meta na hora de bater um pênalti.
5: O milionário Memphis Depay.
6: Olha, vou te falar um negócio, a torcida protestou lá, você viu, Zilda? A torcida protestou.
5: Eu parei até de assistir.
6: A renovação aí do Memphis Depay teve toda uma polêmica, né? É um jogador realmente que ganha 4 milhões de reais por mês, tem vários privilégios, mora... Só para você ter uma ideia, Zilda e Leonardo e amigos, o Memphis, ele mora num apartamento que custa 250 mil reais o aluguel. Acredita nisso?
4: Olha, acredito. Eu acredito e assim, é grana, hein? É muito dinheiro.
6: É grana. Agora você imagina o chique que é o apartamento desse cara, né? Então assim, a torcida protestou bastante contra o Memphis Depay por ter errado esse pênalti aí no último minuto. E se ele tivesse feito o gol, a decisão teria ido para os pênaltis, né? Então o Corinthians teria, de repente, uma chance de ir para a semifinal da Libertadores. Pelo Campeonato Brasileiro, só complementando a informação aqui, as semifinais estão definidas da Libertadores. Fluminense e Palmeiras, primeiro jogo no Rio de Janeiro. E Flamengo, e provavelmente aí o Flamengo passa essa noite contra a equipe do Del Valle, né? Venceu o primeiro jogo por 2-0, joga no Maracanã. Olha, eu cravo aqui, o Flamengo será semifinalista da Libertadores, vai pegar o Estudiantes. Era para ser uma semi só de brasileiro, mas infelizmente o Corinthians não fez o papel dele. E ontem tivemos aí pelo Campeonato Brasileiro, o jogo atrasado da 21ª rodada, o Botafogo recebeu o Grêmio e venceu por 3-2. Com a vitória, o Fogão chega à 11ª colocação com 35 pontos. O Grêmio perdeu a terceira partida seguida, está com 28 pontos, namorando ali a zona de rebaixamento. As duas equipes estão de técnicos novos, viu? O Tite assumiu o Botafogo e o Renato Gaúcho voltou para o Grêmio, assinou aí com o Imortal lá de Porto Alegre. É isso, meus queridos. Amanhã a gente volta com mais informações aqui na programação da Educativa 104. O nosso Ricardinho Paredes volta só quarta-feira, é isso?
4: O nosso Ricardo Paredes estará de volta em breve, em breve.
6: Em breve, né? Quarta-feira o meu bruxo está de volta aí para trazer todas as informações do esporte. E a gente continua aqui na contagem regressiva. Afinal de contas, agora em outubro, nós teremos aí a Copa MS com transmissão da TV Educativa e Rádio Educativa. Vai ser mais um grande trabalho de toda a equipe da Educativa e a gente está contando os dias para essa grande transmissão, Léo.
4: Muito bem. Só lembrando, o horário do Flamengo contra Independiente del Valle é às 8h30 da noite, horário de Mato Grosso do Sul. Obrigado, Delina. Hoje,
6: obrigado eu.
4: Ao meio-dia 25, tem esporte, tem giro do esporte com Eva Regina e toda a equipe da Educativa. Um abraço.
6: Até amanhã, pessoal.
4: Até amanhã.
5: Até amanhã.
4: Pontualmente, 8 horas da manhã, o Agora 104 fica por aqui. Eu sou Leonardo Paraná. Nesta edição, contamos com a produção técnica do Juju, Silas Alencar e edição de Alfredo Milani.
5: E eu sou Zilda Vieira e nós tivemos produção e reportagem de Flávia Rabelo, Tereza Ilcar, Magda Tebcharani e Nelly Terra.
4: O Agora 104 é uma produção da Fundação Jornalista Luiz Chagas, que tem como diretor-presidente o jornalista Orlando Loureiro.
5: O portal da Educativa e os perfis da emissora nas redes sociais estão temporariamente indisponíveis em cumprimento à legislação eleitoral. Muito obrigada pela sua companhia. Ótima quinta-feira. Tchau.
4: Eu agradeço a sua audiência. Nós te esperamos amanhã, às 7 horas da manhã, aqui na Educativa MS 104.7, com Agora 104. Encerramos com Let Her Go, Jasmine Thompson. Tenha uma ótima quinta-feira. Tchau.

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4: Olá, navegante 104, bem-vindo! Mais uma sessão de boa música no ar, até 11 da manhã. Muito obrigado pela audiência, muito obrigado por esse carinho enorme de todo o Mato Grosso do Sul, a capital, Campo Grande também. Essa Educativa 104.7 é demais. Tudo aquilo que a gente adora ouvir, a vibe, o groove, tá aqui, ó, em nossa playlist, até 11 da manhã. Aperte aí o cinto onde você estiver. Boa viagem com Michael Jackson e Paul McCartney.

0: São 8h19, esse foi o Simple Red. Que banda, hein? Eles conquistaram o mundo com essa fusão sofisticada do soul, do pop e do R&B, sempre liderada pela voz marcante de Mick Hucknall. E entre tantos sucessos, essa que ouvimos, Stars, tornou-se um dos grandes hits da banda. Lançada em 1991, essa canção dá nome ao quarto álbum do Simple Red, que completou recentemente 40 anos de estrada. Eles trazem aquela atmosfera romântica, elegante, que marca a carreira do grupo, que está nativa até hoje, para o nosso bem. É isso aí, muito obrigado a você, navegante de plantão, que está participando, 9333-1047. O Elvio já chegou por aqui, obrigado, Elvio. A Maria Nogueira, o Marcos, motorista de aplicativo, só está faltando você. Participe com a gente, 9333-1047.
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4: 8h24, as grandes canções não param aqui na nossa sessão de boa música que segue até 11 da manhã. Já agradeço demais a sua audiência e quem está aqui com a gente também é a dona Maria Helena e a sua filha Flávia, da Orion Colchões. Vamos lá, essa canção é para elas. Marina Lima, Tanque Cheio, Fugaz.

0: Falar o que desse som? Um dos grandes fenômenos dos anos 80, Ghostbusters, aqui na Educativa de Ray Parker Jr. Ela foi lançada em 1984, lembra? Como o tema do filme Os Caça-Fantasmas. Caramba, que canção bacana. É, essa música chegou ao topo das paradas e tornou-se um dos maiores clássicos da década. Também está aqui a nossa playlist Educativa 104, você pode pedir seu som no 9333-1047. Obrigado a você que está participando de todos os cantos aqui da nossa cidade, no interior do Mato Grosso do Sul. Tem Jardim, tem Nioaque, tem Aquidauana, enfim, a nossa 104.7 traz a você sempre grandes hits de sucesso. Sabe aquelas canções, vou contar só para você, que você adora ouvir? Estão todas aqui na nossa programação. Nos ajude a fazer essa playlist perfeita no 9333-1047.
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10: Fica a dica com o professor Wagner Abdul.
11: Mal, com U ou com L? Mal com U é o contrário de bom. Mal com L é o contrário de bem. Se você descobrir o antônimo, nunca mais erra. Bom, mal. Bem, mal. Uma dica simples que funciona sempre. Até a próxima.
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1: Falar o que dele? Esse é o nosso Tim Maia, o nosso eterno síndico, um dos grandes nomes da música brasileira, que nos deixou cedo demais, muito conhecido por essa voz potente e conhecido por trazer o soul e o funk para o Brasil. Do Leme ao Pontal, um de seus maiores hits. Essa canção foi lançada originalmente ali na década de 80, comecinho, 1982, do álbum Nuvens. É isso aí, essa música virou um verdadeiro clássico e celebra de forma bem descontraída, que só o Tim sabia fazer, o Rio de Janeiro e sua paisagem. Que bacana, que saudade do Tim. 9:02, por aqui a nossa sessão de boa música está bombando. Muito obrigado a você que está participando em nosso WhatsApp, você que está no interior do Mato Grosso do Sul, você que está em Campo Grande, você motorista de aplicativo, você que está na academia, a 104.7, só toca música de verdade. Quer participar? 9333-1047.

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5: Você vai onde ou aonde? Aonde indica movimento. Quem vai, vai a algum lugar. Onde indica permanência. Quem mora, trabalha ou está, está onde. Quem vai, chega ou retorna. Vai aonde? Parece simples e é mesmo. Até a próxima.
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São 10h20, esse foi o som dos Tribalistas aqui na Educativa Velha Infância. E voltamos ao passado, a década de 80, com o som do Billy Idol, Eyes to Dark Face. Que canção, hein? Obrigado a você, navegante, 104 de plantão. Ia falar igual Cebolinha, viu, Juju? 104. Ouvinte 104 de plantão, obrigado pela sua audiência. A nossa playlist segue bombando, reunindo grandes sucessos nacionais e internacionais. E você, navegante, também faz parte da nossa sintonia. Mande sua mensagem, peça sua música pelo WhatsApp no 9333-1047.

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2: Você escreve: o evento será daqui a 2 dias, com H, ou daqui a 2 dias, sem H? Quando a ideia é de tempo futuro, usamos daqui a 2 dias, sem H. Já há 2 dias indica um tempo passado. Um truque simples: se puder trocar por faz, use há com H. Se não puder, use há sem H. Até a próxima.
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Esse é o cantor e guitarrista norte-americano, que voz, hein? O Christopher Cross, que fez muito sucesso na década de 80 com essa voz suave. Ele emplacou grandes hits como Sailing Arthur's Theme, e em 1980 veio essa, Never Be The Same, um clássico romântico que chegou ao topo da Billboard Hot 100. Que canção, hein? São 10h43, Marta Maria já chegou por aqui, já, viu, Marta? Tem MPB de A a Z, sempre com grandes canções nacionais, você não pode perder. Marta Maria, que está toda de verde, em homenagem ao Palmeiras, que ganhou ontem. Não? Não é não, Marta? Ela falou que não. É isso, já tem MPB de A a Z com Marta Maria, sempre imperdível.

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3: Quem sabe mais de futebol, fala Léo, fala Léo, fala Léo, fala Léo.
4: Você sabe por que o árbitro dá acréscimos? Você já percebeu que um jogo

0: de 90 minutos quase nunca termina exatamente aos 90, isso acontece porque o árbitro precisa compensar o tempo perdido durante a partida. Entram nessa conta as substituições, os atendimentos médicos, as comemorações de gols, as revisões do VAR e qualquer outra paralisação importante. Quando o quarto árbitro levanta a placa, ele mostra o tempo mínimo de acréscimos. Se acontecer outra interrupção, o juiz pode aumentar ainda mais esse período. Por isso, hoje é cada vez mais comum vermos partidas terminando aos 98, 100 ou até mais de 100 minutos. Eu sou o Léo e esse foi mais um Fala, Léo! Até a próxima!
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6: 10h46, agora eu e você, vamos até 1984. Esse aqui é um clássico da MPB, Djavan, Lilás. Vamos lá.

0: São 10h50, esse foi o Mestre Djavan com Lilás ao vivo, encerrando a minha comunicação de hoje, porque dentro de quantos minutos? 9 minutos teremos horário eleitoral gratuito e amanhã tem mais. E lembrando a você que 11h25, excepcionalmente por conta do horário eleitoral, começa o MPB de A a Z, sempre imperdível. Tchau, até amanhã. 104.7
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5: Você sabe a diferença entre a princípio e em princípio? A princípio significa no começo, inicialmente. Exemplo, a princípio eu não concordei. Já em princípio significa em tese, teoricamente. Exemplo, em princípio não há problema. Uma letra muda tudo. Então lembre-se, começo é a princípio. Teoria é em princípio. Até a próxima.
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Olá, muito bom dia. Que coisa linda, né? Para a gente começar nosso programa de hoje, Flávio Venturini e também o Djavan. Muito bacana, né? Djavan que está lindo, né? Nessa interpretação mais acústica ao lado de Flávio Venturini. Flávio Venturini que está comemorando, né, seus 50 anos de carreira. Lançou um álbum bem bacana, comemorativo Minha História, e ele reuniu regravações dos seus maiores sucessos e também em duetos com grandes nomes, né, da música brasileira, como esse que a gente ouviu agora, Djavan, Faltando um Pedaço. 11h33, eu sou Marta Maria e ficamos juntos até uma da tarde com o nosso passeio bacana pela música popular brasileira de todos os tempos. E você, como sempre, vem comigo, participa. 99333-1047, quinta-feira, 17 de setembro, um dia ensolarado, né? Temperatura atual de 28 graus. Música boa, energia boa e o sol brilhando lá fora para a gente curtir música popular brasileira de qualidade. Esse aí do Lobo e Zé Renato, Ponteiro.

0: Martinalha cantando Vinícius, canto de Ossanha, 11 horas e 40 minutos, vamos fazer o nosso intervalo cultural. Daqui a pouquinho eu volto. Continue bem, continue na 104.
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5: 11 horas, 43 minutos de volta. Muito bom dia para você que nos acompanha também pelo portal da Educativa. Seja bem-vindo. Mande a sua mensagem, diga onde você está. Você também, 99333-1047. A música brasileira tem várias surpresas, né? Eu acho muito bacana também essa preservação, né? Essa revitalização dos grandes nomes da nossa música brasileira, todos aí na faixa de 80 anos, né? E na estrada, trabalhando, curtindo, compondo. Acabei de falar agora do Flávio Venturini, 50 anos de carreira, Toquinho celebrando agora 60 anos de carreira, ele também completou 80 anos de idade, está numa turnê comemorativa. Só tenho tempo para ser feliz. Aliás, é uma grande frase, né, para uma turnê. Só tenho tempo para ser feliz. Que está rodando o Brasil todo com sucessos de toda a sua trajetória. E nesses shows que vão encerrar só em outubro. Então, você vê como eles viajam, como eles estão inteiros. Fantásticos. Que bom, né? Que Deus proteja a saúde desses grandes ídolos da nossa música. E agora também, além de ter uma cantora fixa, né, no palco, que é a Camila Faustino, ele convidou para se apresentar em algumas edições do seu show a Luísa Sonza. Aliás, eles já andaram gravando coisas juntos, né? Eu vou tocar para você, então. O Toquinho e a Luísa Sonza, Luísa Sonza, onde anda você?

11:53, está aí a Carla Coronel com Passagem Só de Insta. Muito bem, é música boa, é música que passa também pelos nomes, compositores e intérpretes de Mato Grosso do Sul. E Carla Coronel, Passagem Só de Insta. Muito bem. Muito bom dia para a Terezinha Roquembar na nossa sintonia. Seja sempre muito bem-vinda, obrigada pela audiência sempre muito carinhosa. Guto Milani também está com a gente. Ana Rita, bom dia. 11:54, lembrança de um beijo. Marcelo Genesi. Só.

0: É, que delícia essa descrição, né? No Ceará é assim, com o Fagner. Muito bem, meio-dia, mais um minutinho. Quero mandar um abraço também para Ana Rita na nossa sintonia. Rodolfo, que acabou de chegar, diz que está curtindo a programação. Muito obrigada. Vamos fazer o nosso intervalo cultural? Daqui a pouquinho eu volto. Muito boa tarde.
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Que convite irresistível. Tá aí a Simone e o Ney Mato Grosso. Por que você não vem morar comigo? Linda canção. Essa foi para Eva Maria e também para Paulo, sempre também acompanhando aqui a nossa programação. 12:08. Marinho Japurá também não falta, né? Tá sempre batendo ponto aqui, cartão fidelidade. Ele quer ouvir Oswaldo Montenegro, Lua e Flor. Tá aí para você, Marinho. Boa tarde.

né, nessa batida gostosa da música Reconvexo, do Caetano Veloso, na voz da Maria Bethânia. Quem pediu foram meus ouvintes também, Cartão Fidelidade, o Edivaldo de Matos e Maria Camargo, que estão sempre comigo também aqui todos os dias. Muito obrigada pela sua audiência. Elvio Loureiro, boa tarde para você, seja sempre muito bem-vindo. Vamos encerrar esse bloco com Beiradeiros, Flor de Laranjeira.

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5: Fica a dica com o professor Wagner Abdul.
6: Você sabe quando colocar o acento em tem? É simples. Tem sem acento é usado no singular. Exemplo, o aluno tem dúvida. Tem com acento circunflexo é usado no plural. Exemplo, os alunos têm dúvidas. O mesmo acontece com outros verbos derivados, como mantém, contém, intervém e convém. Uma pequena diferença no acento faz toda a diferença na concordância. Até a próxima!
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8: Meio-dia e mais 26 minutos, muito boa tarde para você que está se ligando agora na Educativa. Essa é a sintonia mais brasileira do seu rádio. Seja sempre muito bem-vindo. Abraços também para o Fernando Faraco, na nossa sintonia, Raquel Duarte, Alexandre e Ana Cecília. Sejam sempre muito bem-vindos. Esse é Emílio Santiago, Perfume Siamês.

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1: Esse samba foi feito por Gilberto Gil e vai para Dorival Caymmi, João Gilberto e Caetano Veloso.

0: Cativa 104, a sintonia mais brasileira do seu rádio. Tá aí a Belo Veloso, Madrugada. Tivemos também Zeca Pagodinho com a participação do Edu Neves, Garota de Ipanema. Meio-dia mais 39 minutos, hora do nosso intervalo cultural. Continue bem, continue na 104. Muito boa tarde.
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6: Meio-dia 42, de volta com esse nosso passeio bacana pelo melhor da música popular brasileira. E você vem comigo. Participe, ainda dá tempo. 99333-1047. Esse é o seu Valença, Mar de Amor, Menina.

Essa é Doce Quintal e a música Caleidoscópio. Quem pediu foi a Solange Miranda, que também está acompanhando a gente. Muito boa tarde, obrigada pela sua participação. Quem também está comigo é a Raquel Duarte, seja bem-vinda. Ela quer ouvir o Sérgio Brito e a música Bastava Querer. O Sérgio Brito, que é um dos vocalistas, né, fundadores e principais compositores dos Titãs, e ele tem uma sólida carreira solo, né, paralela à banda. E diferente, né, desse rock energético dos Titãs, o Sérgio Brito tem um som que explora mais uma mistura sofisticada de MPB, bossa nova, jazz e também um pop mais melódico. Então você vai ouvir, tá bom? Tá aí para você. Bastava Querer.

Rita Lee, Roberto de Carvalho, Voando. Voando é uma versão em português, né? Do clássico italiano, conhecido mundialmente como Volare, composta por Domenico Moduno e Franco Migliacci. Essa leitura ficou bem bacana, né? Um ritmo bem suave de bossa nova, ainda mais com a nossa rainha eterna Rita Lee. Meio-dia 57, eu vou ficando por aqui. Muito obrigada pela sua companhia, pela sua parceria nesta tarde de quinta-feira. Amanhã eu estou de volta a partir das 11h20, logo após o horário político eleitoral. E na sequência, Antônio Marcos te faz companhia também com o melhor da programação musical nacional e internacional. E eu vou encerrar atendendo o último pedido da Vera Lúcia, que ela quer ouvir Desenho de Giz com o João Bosco. Então tá aí para você. Uma boa tarde a todos. Até amanhã.

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Nem sempre as coisas saem como planejamos, e isso faz parte da vida. Desenvolvimento pessoal também é aprender com as quedas, entender que erros não definem você, eles moldam você. A cada desafio superado, você se torna mais forte, mais consciente e mais preparado. A resiliência nasce quando você olha para o problema e, mesmo assim, escolhe continuar. As dificuldades passam, o aprendizado fica. 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
2: O Tribunal de Justiça de Mato Grosso do Sul alcançou o quinto lugar entre os tribunais estaduais de todo o país no Índice de Desempenho de Sustentabilidade do CNJ, com 71,53%. O resultado representa um salto expressivo. Em apenas dois ciclos, o tribunal passou da 26ª posição em 2024 para a 11ª em 2025 e agora chega aos 5 melhores do Brasil. O índice reúne indicadores que avaliam práticas de sustentabilidade, gestão de recursos e responsabilidade socioambiental. O avanço reflete o fortalecimento da política de sustentabilidade e do plano de logística sustentável da atual gestão, com ações voltadas à eficiência, inclusão e redução do uso de materiais descartáveis.
0: E em Campo Grande, um oficial de justiça deverá receber R$10 mil por danos morais após ser agredido durante o cumprimento de um mandado de busca e apreensão. Segundo as provas, o servidor sofreu resistência física durante a diligência e, posteriormente, foi alvo de uma sindicância administrativa baseada em acusações que não foram confirmadas. A apuração foi arquivada por ausência de falta funcional. Para uma magistrado, ficou comprovado que o oficial estava no exercício regular de suas funções e sofreu agressão durante o cumprimento da ordem judicial. Acompanhe todas as notícias do Judiciário Sul-Mato-Grossense acessando o portal de notícias do TJMS ou acessando as redes sociais.
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3: Fica a dica com o professor Wagner Abdul.
4: Você já leu uma frase como esta? Foi nas primeiras décadas do século XX que essa consciência começou a ganhar forma. Muita gente pergunta, não deveria ser foram? A resposta é não. Nessa construção conhecida como oração clivada, o verbo ser concorda com o termo que se deseja destacar ou permanecer no singular, como acontece na maioria dos casos. A forma foi nas primeiras décadas é plenamente correta e muito comum na língua culta. Portanto, antes de corrigir, vale a pena observar a estrutura da frase. Até a próxima!
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5: Agora 2:02, Educativa 104. Tarde de quinta, 17 de setembro de 2026. A partir de agora você vai ficar na companhia de Antônio Marcos. Vamos juntos? Até às 6 da tarde. Já aguardando a sua participação no nosso WhatsApp 993331047. E a temperatura em Campo Grande neste momento, 30 graus, muito sol em Campo Grande. Vamos começar muito bem a nossa tarde já trazendo aí, recordando esse grande sucesso do Heart com a canção This Dreams. Seja bem-vindo, você está na Educativa 104. Música.

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1: Agora 2h20. Aprendemos aqui na Educativa 104, Mojo com a canção Lady Hear Me Tonight, Woman Come the Killers. Recordamos também com Kid Abelha, Como Eu Quero.

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1: Agora 2h42. Recordando o grande sucesso aí do RPM, Alvorada Voraz. Oferimos também o Green Day, Good Riddance, Beautiful Life com Rick Astley. Se você já fez o seu pedido musical, tem o WhatsApp liberado onde você participa, manda o seu alô e também faz seu pedido musical. 99333-1047. 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

Atualmente 3 da tarde. Tivemos aí o encontro de seu Jorge Baiana System sábado à noite. Antes ouvimos ainda Charlie Brown Jr. Lutar pelo que é meu. 3 e 1, você está na Educativa 104.

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7: Fica a dica com o professor Wagner Abdul.
8: Senão separado ou senão junto? Senão separado normalmente equivale caso não. Senão junto pode significar caso contrário, defeito ou exceto. A diferença é pequena na escrita, mas enorme no significado. Até a próxima.
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0: em Campo Grande, 3 horas e 41 minutos. Oferimos aí o remix de Take On Me, feito aí pelo Caio, que transformou aí o clássico do A-ha de 1985 em um hit moderno de Tropical House, lançado oficialmente em 2015. E a faixa une os vocais nostálgicos de Martin Harkett com as batidas de piano, sintetizadores suaves e ritmos característicos do DJ norueguês. E você conferiu aqui na Educativa 104. Antes, o Maroon 5, Just Love. Atendendo pedido musical da Miriam, conferimos aí a Dolly Parton, Julanne e Ted Swims com a canção Lose Control. Agora 3h42, você está na Educativa 104. 104.7
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0: Pontualmente, 4 da tarde, educativa no melhor da música. Oferemos aí o Coldplay com a canção Feels Like and Fell in Love. Sol de Verão com Sandra de Sá. Recordamos aí o grande sucesso aí do Creedence Clearwater Revival, Memory Racing. E vou te encontrar com Paulo Miklos. Pontualmente, 4 da tarde, você está na Educativa 104. Antônio Marcos fazendo companhia até às 6. Aguardando a sua participação no nosso WhatsApp 99333-1047.
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7: Fica a dica com o professor Wagner Abdul.
8: Você toma meio copo ou meio copa? Quando meio significa metade, ele varia. Meio copo, meia xícara. Mas quando significa um pouco, permanece invariável. Ela ficou meio preocupada, eles ficaram meio cansados. Essa pegadinha aparece o tempo todo. Fique ligado. Até a próxima.
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4: E agora 4h23, Educativa 104. Chegando Bon Jovi, Misunderstood.

Agora 4h40. E no melhor da Nacional, conferimos aí o Jota Quest, Guerra e Paz. Sorry com Clock Clock, Legião Urbana, Meninos e Meninas. 4h41, você está na Educativa 104, Antônio Marcos te fazendo companhia até às 6. Aguardando a sua participação, o seu pedido musical, tem o WhatsApp onde você manda o seu alô. 99333-1047.

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0: Agora em Campo Grande, pontualmente 5 da tarde. E no melhor da música, ouvimos aí a Sabrina Carpenter com a canção Nobody's So Green. Keep It Coming Love, recordando esse grande sucesso aí do Kings and Sunshine Band. Beat na sua estante. Conferimos também o Linkin Park com a canção Burn Down. Seja bem-vindo, você está na Educativa 104, no melhor da música. Esta tarde de quinta, vamos juntos até às 6. Aguardando também a sua participação no nosso WhatsApp 993331047. 104.7
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7: Agora 5h22. Biquíni Cavadão, você existe. 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
2: Agora 5h41, eu, ator Marcos, já encerrando a minha participação, tarde de quinta. No melhor da música e todos os estilos musicais, estamos de volta amanhã a partir das 14h. Na sequência você fica com a programação da Educativa 104, encerrando aí tem Jess Green, Nice and Slow.

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2: O Ministério Público de Mato Grosso do Sul, por intermédio da Terceira Promotoria de Justiça de Amambai, contribuiu para a criação de medidas de combate ao racismo em eventos esportivos do município. A iniciativa resultou no decreto municipal e no lançamento do projeto Racismo Não é Jogo, que promove ações de prevenção, conscientização e enfrentamento à discriminação racial. A política prevê protocolos para combater insultos, gestos, faixas e outras manifestações racistas durante competições envolvendo atletas, torcedores, organizadores, árbitros e autoridades. A proposta é fortalecer a igualdade racial e garantir, assim, ambientes esportivos mais seguros, inclusivos e respeitosos.
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1: Operação Última Chamada tem como alvo cerca de 200 estabelecimentos comerciais em 15 estados. Luana Karen.
2: 50 inquéritos policiais foram instaurados. Também foram realizadas prisões em flagrante e 635 aparelhos celulares foram recuperados.
3: Semana Nacional de Trânsito traz como tema Desacelere, seu bem maior é a vida.
1: E especialistas discutem como a ciência pode atuar a serviço da vida nas ruas brasileiras. Cleide Lopes.
4: O objetivo é transformar conhecimento científico em prevenção.
3: ECA Digital completa um ano.
1: Estatuto trouxe novas regras para que as plataformas digitais garantam a proteção de crianças e adolescentes na internet.
3: Os principais avanços são destacados em entrevistas por IAG Miola, diretor da Agência Nacional de Proteção de Dados.
5: Uma mensagem central dessa legislação para as plataformas digitais, que a partir de agora ela tem dever de atuar preventivamente para evitar que danos e riscos para crianças e adolescentes sejam consumados.
1: Hoje na apresentação da Voz do Brasil, eu, Mariana Jungmann e Nazi Brum.
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1: Uma operação em 15 estados para desarticular o comércio de celulares roubados.
3: Numa primeira fase, foram enviadas notificações a pessoas que compraram aparelhos com notificação de roubo no programa Celular Seguro.
1: Com base nessas informações, foi montada a Operação Última Chamada, com foco nos comerciantes que estavam vendendo esses aparelhos.
2: Pelo menos 200 estabelecimentos comerciais localizados em 15 estados foram alvo da segunda fase da Operação Última Chamada, voltada ao enfrentamento de irregularidades relacionadas à venda de aparelhos celulares. O ministro da Justiça e Segurança Pública, Wellington César Lima e Silva, destacou que a operação pretende quebrar a cadeia que envolve o roubo e o furto de celulares.
6: A única forma de combatermos o crime organizado, bem como outras modalidades de criminalidade comum, é exatamente através dessa atuação integrada de todos os órgãos.
2: Como resultado da ação desta quinta-feira, 50 inquéritos policiais foram instaurados. Também foram realizadas prisões em flagrante e 635 aparelhos celulares foram recuperados. Cerca de 280 policiais participaram diretamente da operação nos 15 estados. O secretário nacional da Receita Federal, Robson Barreirinhas, alertou que os consumidores devem consultar o e-mail do aparelho sempre que for comprar um aparelho celular por meio do site ou do aplicativo Celular Seguro. O e-mail é o número de identificação único e global, que funciona como o CPF de um telefone celular. Segundo Barreirinhas, essa consulta deve ser efetuada mesmo no caso da compra de celulares novos.
6: Esse cuidado tem que ser feito também na aquisição de celulares novos em lojas não tão conhecidas, porque em uma das ações aqui nós encontramos caixas de celular novo, caixa vazia. Para que serve isso? Muitas vezes para esquentar o celular roubado. Às vezes, mesmo com aparência de novo, é importante que o cidadão, quando não seja de uma loja conhecida, verifique o e-mail para ver se aquilo lá não é produto de roubo.
2: Já a recomendação para os cidadãos que tiveram o celular roubado é que indiquem os dados do aparelho na plataforma Celular Seguro. Na internet, o site Celular Seguro pode ser acessado pela conta gov.br. Já o aplicativo está disponível para baixar de graça nas lojas de aplicativo para celulares. Reportagem Luana Karen.
1: E as Forças Integradas de Combate ao Crime Organizado, as FICOS, divulgaram os resultados da Operação Força Integrada 4, de combate ao tráfico de drogas e de armas, à lavagem de dinheiro e a organizações criminosas violentas.
3: Foram cumpridos em 20 estados, 173 mandados de busca e apreensão, além de 137 prisões.
1: Também foram apreendidos 18 veículos avaliados em R$1,5 milhão, além de 7 armas de fogo, 49 munições, 11 quilos de cocaína e 90 quilos de maconha. Os bens bloqueados somam R$510 milhões.
3: As FICOs estão presentes em todo o país, com 41 unidades que promovem o compartilhamento de informações de inteligência e atuação integrada.
1: Oportunidade para empresas privadas ou públicas que estão com pendências na Receita Federal.
3: Até o dia 10 de novembro, elas poderão ajustar os pagamentos de PIS, PASEP e COFINS sem a incidência de juros de ofício.
7: A regularização é destinada a empresas privadas, órgãos públicos e entidades sem fins lucrativos, que pagam PIS, PASEP e COFINS. A iniciativa faz parte da ação de regularização de créditos da Receita Federal e busca o ajustamento espontâneo das obrigações tributárias. De acordo com a Receita, existem inconsistências que somam R$1,3 bilhão. Os avisos para regularização foram enviados pelos Correios e para a Caixa Postal do Contribuinte no portal ECAC, o Centro Virtual de Atendimento. Para fazer a regularização, não é preciso comparecer às unidades da Receita, nem enviar comprovação das retificações. O prazo para que esses contribuintes façam os pagamentos sem a incidência de juros de ofício vai até o dia 10 de novembro. Após essa data, a Receita Federal vai realizar novas verificações e os contribuintes que não efetuarem os pagamentos serão fiscalizados. Na última edição dessa ação, foram regularizados R$900 milhões. Thaísa Vitória para a Voz do Brasil.
1: Há um ano, o Brasil dava um passo importante para garantir os direitos das crianças e adolescentes. Era sancionado o ECA Digital.
3: Inspirado no Estatuto da Criança e do Adolescente de 1990, que foi um marco para a proteção dos pequenos, o ECA Digital trata das obrigações das plataformas com a segurança deles, também no ambiente virtual.
1: Mais cedo, eu conversei com o diretor da Agência Nacional de Proteção de Dados, IAG Miola, sobre os avanços desse novo marco legal e as mudanças que estão sendo implementadas para uma navegação mais saudável nas mídias digitais. Acompanhe. Diretor, bem-vindo à Voz do Brasil para a gente falar desse marco que é a criação do ECA Digital, né? O que que o senhor destaca como principais avanços trazidos por essa legislação ao longo desse período?
5: Tem uma mensagem central dessa legislação para as plataformas digitais que é que a partir de agora elas têm um dever de atuar preventivamente para evitar que danos e riscos para crianças e adolescentes sejam consumados, para que eles aconteçam nas plataformas digitais. Então é um dever de agir de maneira preventiva e proativa. As plataformas têm que, desde a concepção do produto que oferecem para crianças e adolescentes, durante toda a operação desse produto, tem que tomar conta, né? Tem que tomar medidas para que esse produto seja muito seguro para crianças e adolescentes. Isso se concretiza em uma série de obrigações que essa legislação cria para as plataformas digitais no Brasil. Então, por exemplo, as plataformas com o ECA Digital passam a ter um dever de adotar medidas que evitem que crianças e adolescentes sejam expostas a conteúdos ou práticas que podem colocar em risco a sua integridade física, como práticas conhecidas de incentivo ao suicídio ou automutilação. Uma outra obrigação muito concreta que o ECA Digital traz é o dever das plataformas digitais de prevenirem que o uso da plataforma ou do serviço digital seja compulsivo, excessivo por crianças e adolescentes. Então há um dever aqui de mudar incentivos que as plataformas às vezes fazem para um uso para as crianças e adolescentes ficarem conectadas excessivamente, de maneira, ou seja, são medidas para evitar o vício nas plataformas digitais. Um outro exemplo são obrigações das plataformas garantirem que crianças e adolescentes tenham contato apenas com conteúdos que sejam adequados à sua idade. E para mencionar um último exemplo aqui de uma obrigação das plataformas digitais criadas pelo ECA Digital, está a obrigação de que as plataformas ofereçam mecanismos de supervisão parental. O que significa isso? Ferramentas para que os pais, as mães, os responsáveis por crianças e adolescentes consigam acompanhar o uso das redes sociais e das plataformas em geral por crianças e adolescentes e fazer escolhas para que esse uso seja o mais seguro para essa criança e para esse adolescente. Então, por exemplo, limitar, né, ferramentas que permitam ao pai ou à mãe limitar o contato da criança ou do adolescente com estranhos, ferramentas que permitam limitar o tempo de uso e assim por diante.
1: Grande parte dessas obrigações está ancorada na questão da aferição da idade, né? Para que essas políticas sejam implementadas, é preciso fazer a aferição da idade. E está correndo o prazo para as plataformas se adequarem a isso. O que, que elas precisam fazer até o início do ano que vem?
5: Para cumprir uma obrigação que eu mencionei aqui, de garantir que crianças e adolescentes tenham contatos com conteúdos que são adequados à sua idade, a plataforma precisa saber se o usuário é ou não uma criança ou um adolescente. Então precisa aferir a idade deste usuário. E o ECA Digital dá uma mensagem muito clara, principalmente para aqueles conteúdos, produtos e serviços que são considerados proibidos para crianças e adolescentes do ponto de vista da lei brasileira. Então o álcool, o tabaco, as bets, né, os serviços de aposta, os conteúdos pornográficos, isso é considerado pela lei brasileira proibido para menores de 18 anos. Então, o que o ECA Digital, nesse caso, faz é proibir aquela autodeclaração. Então, o ECA Digital diz, ó, não funciona mais simplesmente ter aquela mensagenzinha de dizer eu tenho mais de 18 anos e poder acessar. Tem que ter um mecanismo que funcione de maneira adequada e efetiva. O que a NPD fez quando o ECA Digital entrou em vigor em março desse ano foi estabelecer um cronograma para que as plataformas consigam se adequar a essa obrigação, porque ela é uma obrigação também tecnicamente complexa, né? Então, a NPD, já em março desse ano, publicou uma série de orientações para as empresas, dizendo, ó, o que a gente espera desses mecanismos que vão ser adotados, que vocês devem adotar para a feridade, é que eles tenham algumas características, que eles sejam confiáveis, como diz a lei brasileira. O que, que significa isso? Eles têm que ter acurácia, ou seja, eles têm que acertar a idade do usuário, né? Então, eles têm que ter alguma confiabilidade de que eles vão analisar de maneira adequada qual é a idade daquele usuário. Outra característica que a NPD diz que é importante é eles têm que ter robustez. O que, que significa isso? Não pode ser fácil fraudar esse mecanismo, senão ele não vai ser efetivo. Então, a gente viu alguns, né, sair na imprensa, antes mesmo do ECA Digital entrar em vigor, exemplos de crianças ou adolescentes que simplesmente, por exemplo, no mecanismo de aferição de idade que faz o reconhecimento facial, pintam uma barba para se passar por uma pessoa adulta. Se o mecanismo de aferição de idade não consegue identificar que isso é uma fraude, isso é um mecanismo que ele não é confiável. E tem que ser mecanismo também, outra característica importante, que respeitem a privacidade, que protejam os dados dos usuários. Então a NPD começou orientando as plataformas sobre de que maneira elas devem adotar esses mecanismos. E o que a gente está fazendo desde março agora é detalhar esses requisitos técnicos para que as plataformas saibam exatamente o que a NPD, que é o órgão regulador responsável por fiscalizar essa obrigação, espera das plataformas. E a NPD também já começou a fiscalizar. Então, a gente já começou uma fiscalização, que a gente chama de monitoramento, que é para saber em que medida as empresas estão se adequando a essas obrigações. Quando o detalhamento técnico do que a NPD espera em relação a essa obrigação de aferição de idade estiver pronto, e a gente espera que isso aconteça nas próximas semanas, a NPD vai entrar numa nova fase, que é uma fase de fiscalização, aí eu diria a todo vapor, que daí todo mundo sabe o que, que se espera, todas as plataformas sabem o que, que se espera dos mecanismos de aferição de idade, e aí a gente já está monitorando, ou seja, já estamos acompanhando quem está adotando e estamos em diálogo com quem ainda não adotou e tem que adotar esse mecanismo de verificação de idade para entender como é que essas empresas estão planejando cumprir a lei, já que conforme o cronograma que a NPD divulgou, a partir de janeiro do ano que vem haverá uma cobrança muito intensa de que esses mecanismos estejam plenamente em funcionamento no nosso país.
1: E tem um outro prazo vencendo hoje também, que é o dos relatórios de transparência que eles têm que apresentar, né? Quais são as informações que tem que estar nesses relatórios?
5: Perfeito. Esses relatórios de transparência são algo também muito importante, uma obrigação nova que o ECA Digital trouxe para as plataformas. E é uma obrigação muito relevante, eu diria, porque é a maneira pela qual o ECA Digital obriga as empresas a prestarem contas de como é que elas estão atuando para cumprir todas as obrigações do ECA Digital. E hoje, como você muito bem ressalta, é o prazo que a NPD determinou para as empresas fazerem a publicação, pela primeira vez no Brasil, desse relatório de transparência. Quem é que tem que publicar esse relatório de transparência de acordo com a lei? Todas as empresas ou plataformas que tenham pelo menos 1 milhão de usuários, que sejam crianças e adolescentes. E tem a obrigação de publicar um relatório de transparência nos seus próprios sites, em português, para que todos os usuários no Brasil consigam compreender, contendo informações como Quais são os canais de denúncia disponíveis dentro dessa plataforma para receber denúncias e como é que essa plataforma processa eventuais denúncias, né, de violações que estejam acontecendo dentro da plataforma? Outra informação que precisa conter esse relatório de transparência: as empresas vão ter que mostrar dados sobre quantas denúncias recebem, como é que processam, né, essas denúncias, como é que moderam conteúdos, como é que fazem a moderação de contas, né, se decidem, por exemplo, bloquear determinados usuários por desrespeito às regras da plataforma ou às regras do ecodigital, como é que isso funciona. E um terceiro conjunto de informações também muito importante que deve constar nesse relatório de transparência diz respeito à avaliação de impacto das plataformas sobre os seus próprios serviços, ou seja, as plataformas vão ter que publicizar quais são os principais riscos que identificam nos seus produtos e serviços para crianças e adolescentes. Então, é um conjunto de informações muito importante para que a sociedade brasileira como um todo consiga acompanhar de que maneira as plataformas estão se adequando e cumprindo essas obrigações criadas pelo ECA Digital no Brasil.
1: Muito bem, nós conversamos com o IAG Miola, diretor da Agência Nacional de Proteção de Dados. Muito obrigada, diretor, pela sua entrevista à Voz do Brasil.
5: Obrigado.
3: Empresas de transporte que pagarem abaixo do peso mínimo do frete agora correm o risco de serem punidas.
1: A Agência Nacional de Transportes Terrestres, a ANTT, vai suspender o registro das transportadoras que descumprirem de forma recorrente o valor do frete.
8: A Agência Nacional de Transportes Terrestres, a ANTT, iniciou os procedimentos para suspender cautelarmente empresas que descumprem de forma reiterada o piso mínimo do frete rodoviário. A suspensão do Registro Nacional de Transportadores Rodoviários de Cargas, o RNTRC, vai ser publicada no Diário Oficial da União e terá efeito 72 horas depois. O prazo pode variar de 5 a 30 dias para empresas que acumularem mais de 4 autuações em datas diferentes, no período de 6 meses, quando houver risco de continuidade das irregularidades. A fiscalização foi reforçada por novas regras que ampliaram o controle das operações de transporte. A repetição das infrações também pode levar ao cancelamento do RNTRC por até 2 anos e a multa de até R$1 milhão. As medidas não se aplicam ao transportador autônomo de cargas que atua exclusivamente como contratado. Claudimário Carvalho, para a Voz do Brasil.
1: A Semana Nacional de Trânsito começa amanhã, 18 de setembro.
3: O tema é Desacelere, seu bem maior é a vida.
1: Este ano foi feito um debate de como colocar a ciência a serviço da vida no trânsito.
3: O objetivo é traçar novas estratégias para diminuir os acidentes de trânsito no país.
4: Os acidentes de trânsito causam cerca de 1.200.000 mortes por ano no mundo, segundo a Organização Mundial da Saúde. E o Brasil ocupa o segundo lugar no número de óbitos por esses sinistros. Durante a abertura da Semana Nacional de Trânsito, especialistas em trânsito e segurança viária nacionais e internacionais discutiram pela primeira vez como colocar a ciência a serviço da vida no trânsito. Os técnicos vão usar como ponto de partida dados do Centro Nacional de Estudos de Sinistros de Trânsito na investigação preventiva de acidentes graves. Criado em maio, o Sinest é inspirado no modelo do CENIPA, que investiga acidentes aeronáuticos. Para o ministro dos Transportes, Jorge Santoro, o objetivo é transformar conhecimento científico em prevenção.
9: O CENIPA é referência não só no Brasil, mas no mundo inteiro, e a gente foi beber dessa experiência para a gente poder avançar num novo ciclo de estudos em que a gente consiga produzir materiais fundamentais para a gente avaliar o que precisa ser feito para a gente poder ter uma agenda de correção. O trabalho nosso aqui é identificar as causas, buscar novos caminhos para resolver esses problemas e para a gente evitar novos acidentes.
4: A ideia é abrir um espaço de diálogo, cooperação e construção conjunta para aproximar experiências internacionais da realidade brasileira. Para o secretário nacional de trânsito, Adroaldo Catão, Com o Centro Nacional de Estudos de Sinistros de Trânsito, o Brasil inaugura um novo modelo de gestão de trânsito.
10: O debate tem que se dar sobre os dados e até que ponto aqueles dados podem ou não levar a iniciativas A, B, C e analisar as consequências, analisar os resultados. Isso é muito importante.
4: A Semana Nacional de Trânsito 2026 vai de 18 a 25 de setembro, período em que o país amplia a mobilização e a reflexão sobre a segurança viária e sobre a responsabilidade que cada um tem na construção de um trânsito mais seguro. O tema das ações de 2026 é Desacelere, seu bem maior é a vida. Reportagem Cleide Lopes.
1: Bom, como nós ouvimos aí na matéria da Cleide Lopes, o conhecimento científico pode contribuir em diversas áreas da nossa vida. É disso que a gente trata no quadro Ciência na Prática.
11: E hoje o assunto é sobre um inseto fundamental para o equilíbrio da natureza, a abelha.
1: Você sabia que existem milhares de espécies além daquela tradicional que produz mel e tem ferrão?
11: Uma pesquisa da Universidade de São Paulo se dedica a decifrar a evolução desse animal importante para a produção de frutos e reprodução de plantas.
12: Ciência na Prática.
13: Muito além dos zumbidos nos jardins, as abelhas guardam uma diversidade surpreendente de espécies nativas.
14: Eu sou Eduardo Almeida, sou biólogo, professor do Departamento de Biologia da Universidade de São Paulo. A pesquisa que nós desenvolvemos se baseia principalmente no entendimento da diversidade de abelhas. A pesquisa, ela teve, né, para diferentes grupos de abelhas que nós pesquisamos, e eu vou dar uma ênfase às abelhas como um todo e às abelhas sem ferrão. Eu acho que nos últimos 30, 40 anos, nós pudemos entender a evolução das abelhas de uma forma como não havia um precedente anteriormente. Mais recentemente, nós tivemos avanços muito importantes da genética e até mesmo de comparações entre genomas de grupos de abelhas. Isso abriu uma janela para a compreensão das diferenças e das similaridades, que foi muito importante para o entendimento da evolução dos seres vivos.
13: Ao cruzarem dados de DNA com a anatomia detalhada dos insetos, cientistas da USP mapearam como as abelhas se transformaram ao longo de milhões de anos, um conhecimento crucial para proteger espécies e garantir a polinização nas lavouras.
14: As abelhas são conhecidas da toda a população, mas normalmente não se entende a quantidade de espécies que existem, as diferenças entre elas. Então foram duas pesquisas similares, né, que buscaram então entender a história evolutiva, produzindo então um avanço, forneceu um norte. E mais recentemente nós fizemos duas publicações que documentaram então as diferenças anatômicas e nos permitem então entender como a anatomia das abelhas evoluiu ao longo dessa história. Essa etapa então concluiu, né, um passo importante da pesquisa proposta, e os desenvolvimentos previstos para o futuro incluem o entendimento de questões específicas, né, a evolução de determinados comportamentos que tem consequências para entendimento da diversidade, as perspectivas para interações desses grupos de organismos com plantas e com outros organismos ao longo do tempo evolutivo.
13: Acompanhe a pesquisa na página da Universidade de São Paulo. E esse foi o Ciência na Prática, com produção de Warby Calil e edição de Edinaldo Júnior. E nosso encontro com o Saber Científico volta na próxima semana. Até lá.
1: A produção agrícola brasileira alcançou mais de 920 bilhões de reais.
11: Os destaques foram para as culturas de soja e milho.
15: 927 bilhões e 200 milhões de reais. Esse foi o valor alcançado pela produção agrícola brasileira em 2025, segundo dados divulgados nesta quinta-feira pelo Instituto Brasileiro de Geografia e Estatística, o IBGE. O valor é 18,4% maior do que havia sido registrado em 2024. O avanço na produção brasileira foi impulsionado por culturas como a soja e o milho, que juntas responderam por quase 90% da produção de grãos do Brasil. Henrique Noronha, analista da pesquisa do IBGE, explica os fatores que influenciaram no resultado.
16: Questões climáticas que propiciaram uma melhor condição na condução das culturas nas principais regiões produtoras. Como as condições climáticas foram favoráveis, teve aumento de produtividade na maioria das lavouras, com exceção de de algumas regiões no Rio Grande do Sul e Oeste Paranaense e áreas do Nordeste que sofreram com a seca.
15: O Centro-Oeste superou o Sudeste e assumiu o primeiro lugar no ranking de valor da produção agrícola, com alta de quase 32%, totalizando 288 bilhões de reais. Somente o estado do Mato Grosso foi responsável por quase 18% de toda a produção nacional. Em todo o país, a área colhida foi de mais de 100 milhões de hectares, aumento de 4,2% em relação a 2024. Reportagem Gabriela Noronha.
1: Essas foram as notícias do governo federal.
11: Uma realização da Secretaria de Comunicação Social da Presidência da República.
1: Com produção da empresa Brasil de Comunicação.
11: Fique agora com as notícias do Poder Judiciário e do Congresso Nacional. Uma boa noite.
1: Boa noite e até amanhã.
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19: STF suspende decisão que determinava a execução de emendas parlamentares de 2025 em Teresina, Piauí.
20: Para o STJ, criptomoedas podem ser usadas para pagar obrigações contratuais e variação de valor não é justificativa para invalidar negócio.
19: Acordo de 193 milhões de reais beneficia quase 800 trabalhadores na Bahia.
20: Boa noite, eu sou o Arthur Filho.
19: E eu sou Walter Lima.
20: O Supremo Tribunal Federal suspendeu a decisão que determinava a execução de emendas parlamentares de 2025 em Teresina, no Piauí.
19: A decisão foi do presidente do STF, ministro Edson Fachin, que analisou um pedido de suspensão contra decisão do Tribunal de Justiça do Piauí, que havia atendido à solicitação de um vereador de Teresina para determinar o pagamento das emendas. Carolina Chaves.
21: No Supremo, a suspensão foi pedida pelo município de Teresina, que argumentou o risco de grave lesão à economia pública. O município alegou que o cumprimento da ordem exigiria anular despesas já programadas, podendo comprometer serviços nas áreas de saúde, educação e infraestrutura. Ao acolher o pedido do município, o ministro Edson Fachin verificou que as 9 emendas somam valores que não foram empenhados no ano passado nem inscritos em restos a pagar. Por isso, a execução causaria uma mudança no orçamento deste ano. O presidente do Supremo ressaltou que, embora as emendas parlamentares individuais sejam de execução obrigatória, a implementação precisa seguir as normas legais de planejamento e execução das despesas.
20: É válida a cláusula de contrato que prevê o uso de criptomoedas na compra de bens entre particulares.
19: Para o STJ, o negócio é válido, mesmo que esses aditivos digitais não sejam considerados moeda de curso obrigatório no Brasil, como o real. Fátima Uchoa.
22: A vendedora de um carro e de um imóvel ajuizou ação de rescisão contratual e nulidade de cláusulas contratuais que previa uma transferência de um tipo de criptomoeda como parte do pagamento. O Tribunal de Justiça de Santa Catarina determinou a rescisão do contrato de compra e venda do imóvel, mas manteve a validade quanto ao do veículo. No STJ, a relatora ministra Nancy Andrighi apontou que a lei assegurou que esses ativos digitais possuem valor e podem ser usados em pagamentos ou investimentos. E por sofrer variações no poder de compra, as partes devem avaliar os riscos antes de aceitar a criptomoeda como forma de pagamento.
20: Aplicativo e-título passa a enviar alertas com orientações para as eleições 2026.
19: As notificações reforçam informações sobre serviços da Justiça Eleitoral. Rimac Souto.
23: O Tribunal Superior Eleitoral iniciou o envio das notificações oficiais pelo aplicativo e-título. Os alertas orientam eleitoras e eleitores com informações dos serviços eleitorais, consulta aos locais de votação e contribui para o enfrentamento enfrentamento da desinformação. O aplicativo substitui o título eleitoral de papel para quem tem a biometria cadastrada e fotografia no aplicativo e pode ser utilizado como documento de identificação no momento da votação. O e-título está disponível gratuitamente nas lojas oficiais de aplicativos para Android e iOS. É importante manter o aplicativo atualizado e ficar atento aos comunicados oficiais emitidos pelo TSE ao longo do período eleitoral.
20: Acordo de 193 milhões de reais beneficia quase 800 trabalhadores na Bahia.
0: A ação faz parte da Semana Nacional da Execução Trabalhista, mutirão promovido para acelerar o pagamento de dívidas judiciais trabalhistas. Larissa Batista.
2: 761 trabalhadores fecharam por meio do Sindipetro um acordo de 193 milhões de reais com a Petrobras. A negociação foi feita pela Justiça do Trabalho, na Bahia. E eles são apenas algumas das milhares de pessoas beneficiadas pelo mutirão da Justiça do Trabalho em todo o país. Já foram arrecadados mais de 3 bilhões de reais em cerca de 56 mil audiências, realizadas nesta edição da Semana Nacional da Execução Trabalhista.
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20: A você, uma boa noite.
0: E até amanhã.

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1: Eu sou Humberto Pinheiro e estes são os destaques de hoje do Jornal do Senado, que começa agora. Lei do Redata cria incentivos fiscais para instalação de data centers no Brasil. Novas regras da ANAC prevêem multa e suspensão para passageiros indisciplinados. Senado vai analisar marco legal para reduzir riscos e atividades com agentes biológicos. Boa noite. A Presidência da República sancionou a lei do Redata que cria incentivos fiscais para instalação e ampliação de centros de processamento de dados, os data centers. A medida busca estimular investimentos no setor e fortalecer a infraestrutura digital do país. Em contrapartida aos benefícios fiscais, as empresas terão de cumprir regras e metas previstas na legislação. A nova lei também estabelece punições para os casos de descumprimento das exigências e dos compromissos assumidos pelos beneficiários. Repórter Douglas Castilho.
2: Com as novas regras, o Estado brasileiro abrirá mão já esse ano de arrecadar o equivalente a 5,2 bilhões de reais em troca de incentivar um setor considerado estratégico pelos parlamentares. As isenções de impostos serão concedidas na compra de produtos de tecnologia da informação e comunicação, além de componentes eletrônicos a serem utilizados nas novas infraestruturas. A líder do governo no Senado Federal, senadora Tereza Leitão, do PT de Pernambuco, manifestou otimismo com o texto.
3: O Brasil deve ser potência da economia digital, conciliando soberania tecnológica, desenvolvimento, sustentabilidade e segurança pública.
2: Durante a audiência pública no Senado, especialistas apresentaram preocupações com a sustentabilidade ambiental e social dos empreendimentos. Por isso, a lei traz mecanismos de contrapartida para que a empresa participe do Redata, como firmar o compromisso com energia limpa e eficiência hídrica. Caso os requisitos não sejam cumpridos, a empresa deverá pagar todos os tributos isentos com juros, além de multa de mora.
1: E as novas regras da ANAC para passageiros indisciplinados já estão em vigor. A resolução classifica as condutas de acordo com a gravidade e prevê punições que vão de orientações a multas de até R$ 17.500. Em casos mais graves, o passageiro pode ter o direito de voar suspenso por até 12 meses. Entre as condutas consideradas gravíssimas estão agressões físicas contra tripulantes, atentados contra a dignidade sexual e tentativas de acesso não autorizado à cabine de comando. A reportagem é de Luísa Melo.
4: As novas regras da Agência Nacional de Aviação Civil, a ANAC, para passageiros indisciplinados começam a valer a partir desta semana. Os casos de má conduta devem ser classificados de acordo com a gravidade e as punições variam de instruções ao passageiro a multa de R$ 17,5 mil e suspensão temporária do direito de voar por até 12 meses, para casos considerados como graves e gravíssimos. Entre os comportamentos julgados como gravíssimos, estão incluídos violência física contra membro da tripulação e atentado contra a dignidade sexual de tripulante ou passageiro. Ricardo Mota, especialista em direito do consumidor, aponta que um dos maiores desafios das novas normas é a aplicação prática.
5: A régua ficou mais clara no papel. A régua real só vai aparecer quando os primeiros casos concretos forem discutidos, seja na justiça, seja nos canais de defesa do consumidor.
4: As regras são válidas para voos domésticos, incluindo trechos nacionais conectados a voos internacionais.
1: Para reduzir riscos de atividades com vírus, bactérias, toxinas e outros agentes biológicos, o senador astronauta Marcos Pontes, do PL de São Paulo, apresentou um projeto de lei que cria um marco legal da biossegurança e bioproteção. O texto apresenta diretrizes de produção, armazenamento, transporte e descarte de materiais biológicos para instituições que vão desde universidades e laboratórios de diagnóstico médico até grandes centros de pesquisa pesquisa tecnológica sem engessar a liberdade científica. Repórter Márcio Maturana.
6: O avanço acelerado da biotecnologia traz oportunidades, mas também traz preocupação sobre segurança. Por isso, o senador astronauta Marcos Pontes, do PL de São Paulo, apresentou um projeto de lei que cria o marco legal da biossegurança e bioproteção, com regras claras para qualquer atividade que envolva agentes biológicos, como vírus, bactérias, toxinas ou materiais genéticos. São diretrizes de produção, armazenamento, transporte e descarte que deverão ser seguidas por instituições que vão desde universidades e laboratórios de diagnóstico médico até grandes centros de pesquisa tecnológica, sem engessar a liberdade científica. O texto aguarda a definição das comissões por onde deverá ser discutido e votado. As medidas de biossegurança são ações práticas para evitar que um vírus, bactéria ou toxina escape por acidente ou contamine profissionais e o meio ambiente. Já as medidas de bioproteção são controles para impedir ações como roubo, sabotagem e uso indevido de informações. O projeto prevê também a criação de uma coordenação nacional permanente e um sistema integrado de informações para proteger dados de segurança nacional. Sobre tecnologia biológica com inteligência artificial e outras semelhantes, o projeto cria a categoria de pesquisa de uso duplo de preocupação. São considerados estudos com fins legítimos, mas que podem ser usados para causar dano. Neste caso, precisa passar por avaliação e supervisão adicionais. Na justificativa do projeto, o senador informa que, apesar de o Brasil já ter legislações importantes nessa área, existem lacunas que podem ser preenchidas de forma moderna, integrada e acessível.
1: Eleições 2026. Neste ano, o eleitor irá votar em dois senadores. Mas atenção, são dois senadores diferentes. Um voto para cada candidato ou candidata. Primeiro, o eleitor escolherá um candidato e confirmará a escolha. Em seguida, registrará o outro voto. Se o eleitor repetir o mesmo número nas duas oportunidades, apenas o primeiro voto será considerado válido. O segundo será anulado automaticamente pela urna eletrônica. Também é importante lembrar que na votação para senador não é possível votar na legenda, ou seja, o eleitor não poderá digitar apenas o número do partido. Caso isso aconteça, o voto para senador será considerado nulo. No dia da eleição, é permitido levar os números dos candidatos anotados no papel. O primeiro turno da eleição ocorre no dia 4 de outubro e, para ajudar o cidadão a se informar melhor, o Senado Federal criou uma página especial para a cobertura das eleições. O site pode ser acessado por meio do endereço senado.leg.br/eleições. Foi sancionada a lei que cria a Política Nacional de Minerais Críticos Estratégicos. A medida busca estimular a pesquisa, a extração, o beneficiamento e a transformação desses materiais no Brasil, com incentivos de até 7 bilhões de reais para projetos do setor. Os minerais críticos e estratégicos são utilizados em tecnologias como carros elétricos, painéis solares, smartphones e equipamentos de alta tecnologia. Mais informações com o repórter Rodrigo Rezende.
7: Após a aprovação pelo Senado Federal, foi sancionada a lei que cria a Política Nacional de Minerais Críticos e Estratégicos. A nova legislação determina o foco no processamento destes minerais, também conhecidos como terras raras, no território nacional. A senadora Tereza Leitão, do PT de Pernambuco, afirma que a lei traz ainda responsabilidade ambiental.
3: Ele cria o certificado mineral de baixo carbono e o cadastro nacional de projetos de minerais críticos e estratégicos. Nós não vamos produzir só para exportar, nós vamos produzir também para nossa utilização.
7: Estão previstos até 7 bilhões de reais em incentivos do Estado para projetos envolvendo os minerais. O senador astronauta Marcos Pontes, do PL de São Paulo, destaca que a medida pode transformar o futuro do país.
8: Nós temos condição de enriquecer terras raras aqui no Brasil, que são utilizadas por uma série de aplicações estratégicas para o país. Nós temos o material, temos os cientistas.
7: As terras raras são um grupo de 17 elementos químicos utilizados na fabricação de diversos tipos de eletrônicos, ímãs para turbinas de energia eólica e em equipamentos da indústria da defesa.
1: Com trabalhos técnicos de Eliseu Caires, o Jornal do Senado fica por aqui. Acompanhe agora as notícias da Câmara dos Deputados. Boa noite e até amanhã.
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10: Projeto prevê incentivo à compra de livros com a criação do Pix da Leitura.
11: Avança a regulamentação da divulgação de imagens de crianças na internet.
10: Câmara define regra para nomear doença transmissível e evitar preconceito.
11: Boa noite. Os deputados aprovaram uma proposta que estabelece regras sobre a nomenclatura de doenças transmissíveis com o objetivo de evitar discriminações. A repórter Paula Bittar tem mais detalhes sobre a proposta.
12: A Comissão de Constituição e Justiça da Câmara aprovou um projeto que define regras para a nomenclatura de doenças transmissíveis no Brasil. O objetivo é evitar nomes que causem estigma ou preconceito contra países, etnias, pessoas ou animais e adequar a legislação brasileira às recomendações da Organização Mundial da Saúde. O texto aprovado determina que os nomes das doenças devem ser curtos, fáceis de pronunciar e baseados em características clínicas epidemiológicas ou no agente patogênico. Ficam proibidos termos que provoquem medo ou que tragam referências geográficas, nomes de pessoas, grupos étnicos, ocupações ou outros organismos que não o próprio patógeno. Segundo o autor da proposta, deputado Sérgio Souza, do MDB do Paraná, a mudança na legislação é urgente para evitar desinformação e violência. Ele citou como exemplo os ataques contra macacos ocorridos após a associação equivocada desses animais com o vírus monkeypox ou varíola dos macacos. A proposta que define regras para a nomenclatura de doenças transmissíveis no Brasil segue agora para análise do Senado. Da Rádio Câmara de Brasília, Paula Bittar.
9: Saúde.
10: Projeto de Zé Silva, do União de Minas Gerais, garante a aplicação domiciliar pelo SUS de vacinas e imunobiológicos previstos no Programa Nacional de Imunizações para pessoas com transtorno do espectro autista. Ele argumenta que o objetivo é reduzir o impacto dos deslocamentos.
13: O autismo, ele não é uma doença, ele é uma condição de vida, e essa condição de vida é preciso o mundo adaptar. Então, para que deslocar essa pessoa para a unidade de saúde, para a unidade básica de saúde? Por isso, é um projeto que parece muito simples, mas ele tem um alto impacto na vida das famílias e das pessoas autistas.
11: De acordo com Zé Silva, a proposta não gera impacto financeiro para o Estado, porque utiliza a estrutura já existente das equipes de saúde da família. Ele acrescenta que a iniciativa faz parte de um conjunto de ações voltadas à inclusão.
10: A Câmara analisa projeto que institui o Programa Nacional de Atenção Integral à Obesidade no SUS. A proposta de Fausto Pinato, do União de São Paulo, estabelece uma linha de cuidado prioritária para pessoas com obesidade de alto grau e comorbidades, com atendimento nas unidades básicas de saúde.
11: Segundo Fausto Pinato, o tratamento deve combinar acompanhamento médico, nutricional, psicológico e atividade física. Ele reforça que o projeto prevê ainda o acesso a medicamentos já incorporados ao SUS com aplicação supervisionada nos postos de saúde.
10: Pinheirinho, do PP de Minas Gerais, apresentou o projeto que garante o fornecimento gratuito e contínuo nas unidades básicas de saúde de medicamentos que combinam corticoide inalatório e broncodilatador para tratar a asma pelo SUS. Segundo o texto, a entrega será feita mediante receita médica e cadastro do paciente.
11: De acordo com Pinheirinho, esses remédios já são aprovados pelo SUS, mas hoje ficam concentrados em farmácias especializadas, o que dificulta o acesso. Para ele, descentralizar a distribuição ajuda a prevenir crises graves, evita internações e reduz mortes causadas pela asma.
10: É de autoria de Eduardo da Fonte, do PP de Pernambuco, projeto que obriga maternidades a orientar pais ou responsáveis sobre os cuidados essenciais com o recém-nascido antes da alta hospitalar. Ele aponta que a matéria prevê capacitação prática para prevenir acidentes como engasgos.
11: Eduardo da Fonte explica que o treinamento poderá incluir demonstração com simuladores anatômicos, além de orientações sobre alimentação, higiene e sono seguro. O deputado ressalta que a preparação dos cuidadores pode reduzir mortes evitáveis durante a primeira infância.
10: Gervásio Maia, do PCdoB da Paraíba, apoia a criação da Frente Parlamentar em Defesa da Política Nacional de

0: orgânico de plantas medicinais. Para ele, a iniciativa valoriza o conhecimento popular e a biodiversidade brasileira como instrumentos de saúde pública e soberania nacional.
1: Direitos humanos.
2: Os deputados estão discutindo um projeto que estabelece regras para a divulgação de imagens de crianças na internet. O texto já foi aprovado na Comissão de Comunicação, como informa a repórter Maria Neves.
3: A Comissão de Comunicação da Câmara dos Deputados aprovou o projeto que visa limitar a exposição de crianças e adolescentes na internet. A proposta obriga os sites a remover imagens, vídeos e dados pessoais que possam violar a privacidade, a dignidade ou o desenvolvimento de crianças e adolescentes. A medida vale mesmo quando o material for publicado ou autorizado por pais ou responsáveis. Ainda de acordo com o texto apresentado pela deputada Rogéria Santos, do Republicanos da Bahia, os provedores de internet também deverão promover a desindexação das páginas com material impróprio de crianças e adolescentes. O objetivo é evitar que o material seja republicado com alterações ou continue a aparecer em mecanismos de busca. O projeto estabelece ainda poder afetar direitos da personalidade, a criança ou o adolescente deverá ser ouvido, de acordo com a sua idade e com o grau de maturidade. O relator na Comissão de Comunicação, deputado Jadiel Alencar, do Republicanos do Piauí, ressalta que o objetivo não é restringir os direitos dos pais, mas proteger menores de 18 anos de abusos.
4: Proposta não proíbe a publicação familiar ordinária. O objetivo é prevenir abusos e assegurar que a autoridade parental seja exercida de acordo com o melhor interesse, a dignidade, a privacidade, a segurança e a autonomia progressiva da criança e do adolescente. Nesse sentido, o enunciado recentemente aprovado na 10ª Jornada de Direito Civil reforça a necessidade de considerar o melhor interesse e a participação da criança conforme sua maturidade.
3: Quanto à exploração da imagem de crianças e adolescentes com finalidade de lucro, o texto determina que os responsáveis deverão adotar medidas reforçadas de proteção dos direitos da personalidade. Isso vale mesmo quando não houver remuneração direta, monetização pela plataforma ou pagamento em dinheiro. O projeto também estabelece que a divulgação de imagem, voz ou dados pessoais de crianças e adolescentes poderá gerar indenização por dano moral, ainda que não seja comprovado prejuízo. A reparação será devida quando a publicação ocorrer sem autorização exigida pela legislação ou provocar exposição indevida, abusiva, vexatória, discriminatória, degradante, exploratória ou incompatível com o melhor interesse da criança ou do adolescente. A mera autorização dos pais ou responsáveis não dispensa a responsabilidade das plataformas quando houver dano ao menor de 18 anos. O texto ressalva que as regras não se aplicam à aparição ocasional de crianças em conteúdos jornalísticos, educativos, culturais, científicos, institucionais ou relacionados à segurança pública, desde que não haja exploração ou exposição abusiva. O projeto que limita a exposição de crianças e adolescentes na internet ainda será analisado pelas comissões de Previdência e Assistência Social, Infância, Adolescência e Família e de Constituição e Justiça. Se aprovado, poderá seguir para o Senado. Da Rádio Câmara de Brasília, Maria Neves.
1: Ciência e Tecnologia.
0: Raimundo Santos, do PSD do Pará, apresentou uma proposta para criar a Política Nacional de Inclusão Digital da Juventude. A iniciativa reúne ações para ampliar o acesso de jovens à tecnologia, à qualificação profissional e ao empreendedorismo digital.
2: Raimundo Santos afirma que a política deve priorizar estudantes da rede pública inscritos no CadÚnico e jovens em situação de vulnerabilidade. Além disso, a matéria incentiva cursos gratuitos, doação de equipamentos, equipamentos e parcerias para ampliar a

0: inclusão digital.
1: Educação.
2: Ampliar o acesso ao programa PEDMEIA para estudantes do ensino médio da rede pública é o objetivo de uma proposta de Renildo Calheiros, do PCdoB de Pernambuco. O texto prevê a inclusão gradual de todos os alunos inscritos no CadÚnico, inclusive da educação de jovens e adultos.
0: A expansão seria feita dentro dos limites orçamentários e daria prioridade às famílias de menor renda que ainda não receberam benefício. Renildo Calheiros afirma que a medida estimula a permanência dos estudantes na escola e ajuda a reduzir o abandono e a evasão escolar.
1: Cultura.
2: Avançou na Câmara dos Deputados o projeto que cria o Pix da Leitura. O repórter Luiz Cláudio Canuto traz mais informações sobre a proposta.
3: Está na Comissão de Cultura da Câmara projeto que cria o programa Pix da Leitura, um incentivo financeiro com créditos culturais a quem comprove o hábito de ler. No final de junho, a proposta foi aprovada pela Comissão da Amazônia e dos Povos Originários e Tradicionais. O benefício deve ser usado exclusivamente para a cultura, principalmente a compra de livros, mas também cursos, oficinas e eventos culturais. A proposta determina que o registro da leitura seja realizado de forma simples e não avaliativa. A comprovação seria feita, por exemplo, com resumo escrito, comentário livre ou registro em áudio, nunca por meio de provas escolares, avaliações de conteúdo, atribuição de notas ou juízo de valor sobre a leitura. A prioridade para a implementação do programa seriam moradores do Norte e do Nordeste e comunidades tradicionais e de regiões de fronteira. Segundo o autor do projeto, deputado Duda Ramos, do Podemos de Roraima, a medida busca valorizar e recompensar a leitura e romper, assim, a imagem da leitura como obrigação escolar ou prática de elite. O relator, deputado Alexandre Lindenmaier, do PT do Rio Grande do Sul, defendeu na Comissão da Amazônia o mérito da iniciativa e disse que o programa tem potencial para ampliar o repertório cultural da população e fortalecer a economia criativa.
4: A leitura constitui um instrumento essencial para o desenvolvimento humano, para o fortalecimento da cidadania e para a ampliação das oportunidades educacionais e profissionais. Neste contexto, políticas públicas que estimulem a formação de leitores contribuem diretamente para o desenvolvimento social, econômico e democrático do Brasil. A concessão de crédito cultural cria um círculo virtuoso, no qual o incentivo à leitura também fortalece o mercado editorial, livrarias, cinemas, teatros, museus e demais agentes da economia criativa.
3: Segundo o relator, a proposta está de acordo com as diretrizes da Política Nacional do Livro e do Sistema Nacional de Cultura. Segundo pesquisa da Nielsen, publicada em fevereiro deste ano pela Câmara Brasileira do Livro, o mercado editorial brasileiro melhorou no ano passado, com 18% dos adultos afirmando que compraram pelo menos um livro nos 12 meses anteriores, 2% acima da pesquisa de 2024. São 3 milhões de novos consumidores. A proposta que cria o Pix da Leitura vai ser analisada ainda pelas comissões de Cultura, de Finanças e Tributação e de Constituição e Justiça, antes de seguir para o Senado. Da Rádio Câmara de Brasília, Luiz Cláudio Canuto.
1: Segurança Pública.
0: Bruno Ganem, do Podemos de São Paulo, destaca a aprovação de projeto que cria um protocolo de atuação em casos de acidentes aéreos. O congressista assinala que a proposta prevê um comitê coordenado pela ANAC para integrar instituições públicas e privadas na resposta a tragédias da aviação.
5: Esse protocolo busca repetir um quadro que acabou sendo positivo em meio à tragédia do acidente da Voipés. As instituições envolvidas, elas acabaram tendo uma sinergia muito boa, né? E isso favoreceu bastante o acolhimento aos familiares, né? Isso foi uma atuação diferenciada. É claro que é triste, né? A gente tem que encontrar algo positivo naquilo que é terrível, né? Que gera tanto sofrimento, mas o fato é que funcionou muito bem e garante que o que deu certo possa se repetir sempre que eventualmente ocorrer uma tragédia aérea.
2: Bruno Ganem afirma que a medida busca evitar que acidentes aéreos sejam tratados de forma desarticulada e burocrática. Ele explica que o texto transforma práticas de cooperação institucional em regra permanente para o acolhimento às famílias das vítimas.
0: Miguel Lombardi, do PL de São Paulo, quer criar regras mais rígidas para a concessão da saída temporária a condenados por crimes de violência doméstica contra a mulher. O benefício dependeria de uma avaliação obrigatória de risco e da manifestação do Ministério Público.
2: Miguel Lombardi também defende que a vítima seja ouvida de forma protegida e que o pedido seja negado quando houver risco à sua integridade. Nos casos excepcionais de concessão, o deputado propõe medidas como monitoramento eletrônico e proibição de contato com a vítima.
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1: Agricultura.
0: Avança na Câmara o projeto que facilita o trânsito de produtos artesanais pelo país. A repórter Silvia Munhato explica como deve funcionar.
7: A Comissão de Indústria, Comércio e Serviços da Câmara dos Deputados aprovou o projeto que permite a comercialização interestadual de produtos alimentícios artesanais fiscalizados por órgãos de saúde de estados e municípios. O deputado José Medeiros, do PL do Mato Grosso, autor do projeto, explica que a ideia é facilitar o trânsito desses produtos.
8: Nós temos produtos muito caros à nossa sociedade que são comercializados e muitas vezes apreendidos por filigranas das portarias e regulamentos, né? E nós temos uma preocupação porque boa parte da legislação que rege isso aí não é nem a que é aprovada no Congresso, né? São portarias, resoluções que vão sendo feitas e deixando essas pessoas totalmente à margem da legalidade.
7: O relator, deputado Daniel Agrobon, do PSD de Goiás, também buscou regulamentar a participação dos produtos alimentícios artesanais em eventos internacionais. O texto autoriza a saída desses produtos para participar de feiras, concursos ou provas, desde que haja autorização expressa do órgão federal responsável e sejam observadas as exigências sanitárias cabíveis. O projeto que regulamenta a comercialização interestadual de produtos alimentícios artesanais será analisado agora pelas comissões de Agricultura e de Constituição e Justiça. Da Rádio Câmara de Brasília, Silvia Munhato.
1: Consumidor.
2: Daniel Freitas, do PL de Santa Catarina, votou a favor de projeto que amplia a fiscalização do mercado de combustíveis. A proposta autoriza a ANP, a Agência Nacional do Petróleo, Gás Natural e Biocombustíveis, a acessar dados de notas fiscais eletrônicas dos agentes regulados.
0: O texto aprovado pela Câmara com apoio de Daniel Freitas permite o cruzamento das informações com os dados já reunidos pela agência para identificar irregularidades como adulteração de combustíveis e sonegação. A proposta seguiu para análise dos senadores.
2: Projeto de Áureo Ribeiro, do Solidariedade do Rio de Janeiro, dispensa a exigência do selo físico do Inmetro em capacetes comprados no exterior ou importados por pessoas físicas. O texto prevê que a medida só vale para marcas e modelos do produto que já tiverem certificado e registro no Instituto.
0: Áureo Ribeiro argumenta que a exigência do selo físico encarece os equipamentos e gera autuações desnecessárias a motociclistas que usam capacetes já seguros. O deputado reforça que a medida não altera as exigências de absorção de impacto.
2: Termina agora o Jornal Câmara dos Deputados, produzido pela Rádio Câmara, com trabalhos técnicos de Wellington Teles e a apresentação de Val Monteiro e Luciana Vieira. Uma boa noite para você.
0: A Voz do Brasil volta amanhã. Boa noite.
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